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0: Anda cá, pá, anda cá.
1: Que é isto?
0: Chega aqui pertinho.
1: Que é isto?
0: Isto é o seguinte.
1: Fala comigo, pá. Fala comigo.
0: Estás a ver, andei uma miúda que anda-me a pôr torcidinho das ideias.
1: Miúda.
0: Desse género. Para pior.
1: Para pior.
0: Para pior. Desse. Agora esta aqui está.
1: Está a partir.

0: retina, na retina, pá. Como é que se chama?
1: Chama-se Nenos Mogos, como é que é de embora? É uma mulher que é estudante de direito, imagina lá, tu. E como estou a dizer em tom de piada, habeas corpus mais bonito que aquele.
0: Estamos juntos, mas não há direito. Não há direito.
1: Não há direito.
0: Não há.

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0: e o relatório mesmo da médica a dizer que tá, eu estou curado.
1: Sua mãe tem todos esses documentos.
0: Sim.
1: Então, aí está, né? Então, para as pessoas que estão acompanhando, hoje há 5 anos, né, Joana?
0: Sim.
1: Travou a sua batalha,
0: Sim.
1: mas venceu.
0: Sim, venci.

0: Em Daniel, capítulo 9, versículo 3, tem o segredo de como você pode vencer uma vida travada, uma vida presa, amarrada. Que foi o que Daniel fez quando ele pediu o fim do cativeiro do povo de Israel. Quando você apela para esse poder como Daniel, você também vai alcançar a libertação dessa situação impossível que você está a viver. Vamos fazer isso. Olha, vamos fazer isso. Você quer saber onde? Você quer saber quando? É hoje. Aqui no jejum coletivo. O jejum coletivo do fim do cativeiro. Você vai ouvir mais testemunhos e nós voltaremos com mais detalhes desse propósito forte que nós vamos viver neste mês de outubro.
1: A senhora Cláudia foi vítima de inveja?
2: Sim, senhor bispo, eu fui vítima de inveja por parte de um familiar, da parte do meu marido, que invejava o nosso relacionamento e a nossa estabilidade financeira. Neste caso, era uma ex-cunhada, que já não é cunhada, uhum, que casou com o irmão do meu marido.
1: Certo.
2: Invejava muito o nosso relacionamento, a nossa estabilidade financeira, e quando nós casámos, as coisas começaram logo a correr mal. Porque, não tanto no nosso relacionamento, mas mais na questão financeira, o marido ficou desempregado, e isso para um casal que está em início de vida traz muitas consequências, e começou logo a estar tudo muito amarrado nessa situação. Mas as coisas começaram a piorar quando eu fui mãe, porque a pessoa em questão também queria ser mãe e também teve problemas, e aí o senhor bispo foi... Fui diagnosticada com uma pressão pós-parto durante 10 anos e foi o meu fundo do poço. Todas as áreas da minha vida foram afetadas, Sr. Bispo. A minha vida estava completamente destruída. A vida financeira, nós tínhamos muitos problemas financeiros, tínhamos que contar o dinheiro a ver se ele chegava ao final do mês e muitas vezes não chegava. Mas o principal era mesmo a minha vida espiritual, porque eu estava completamente perdida. Eu só andava em piloto automático, uhum, sentia um grande vazio dentro de mim, e eu não conseguia perceber porque é que eu me sentia assim. Eu lembro de estar numas férias de verão com a minha família, com o meu marido e com o meu filho, na praia, olhar para eles os dois a brincar e a pensar, mas eu tenho tudo para ser feliz, e porque é que eu sinto esta tristeza tão grande na minha alma, este vazio tão grande? Eu estava completamente perdida. Em piloto automático, só tinha vontade de ficar, não tinha vontade de tomar conta da casa, só queria ficar deitada, sem fazer nada. O meu marido queria me ajudar, não sabia como. Era uma situação muito... E isto começou-se a vir a piorar ao longo do tempo. Até que eu comecei a ouvir vozes e a dizer, atira-te para um carro, atira-te contra uma árvore enquanto estava a conduzir. E foi uma situação muito complicada. Eu recorri a tudo, desde mesas radiónicas, tudo que é chamado de medicina alternativa. Hoje tenho esse entendimento que eram bruxos. E foi quando foi dito que essa pessoa tinha muita inveja de mim e que tinha feito magia negra para destruir a minha família.
1: É. Como é que a senhora conseguiu se livrar dessa maldição da inveja?
2: Senhor Bispo, eu tinha o testemunho de um colega de trabalho que ele já frequentava a Igreja Universal há muitos anos, e eu estava tão desesperada que eu pensei, se ele mudou a vida dele, eu também tenho que ir lá ver como é que é. E eu lembro-me de ir um domingo, e a primeira reunião, eu chorei a reunião toda, e eu só pensei, aqui é onde eu pertenço. Alguma coisa mudou dentro de mim, porque eu dizia muitas vezes, sem eu perceber, dizia, eu só preciso de paz de espírito. E eu, naquela reunião de domingo, encontrei a paz que eu tanto procurava, um alívio na minha alma, que só mesmo Deus, só mesmo Deus. E não foi fácil, Sr. Bispo, porque eu fui muito determinada, sabia aquilo que queria, e uma vez, em conversa com a obreira que me acompanhava, disse, eu não sei o que é que eu estou a fazer de mal. E a obra disse-me assim, só me disse assim, o que liberta é a palavra. A partir dessa altura, Senhor Bispo, eu lembro que eu fui de férias, eu peguei a Bíblia, não largava a Bíblia, disse, eu vou-me libertar deste mal de inveja, eu vou-me libertar. E foi assim que eu consegui ultrapassar este problema espiritual. E depois, claro, a busca pelo Espírito Santo, então, quando recebi o Espírito Santo, Senhor Bispo, a minha vida foi completamente transformada. Deus manifestou a grandeza dele na minha vida. E a prova disso é as bênçãos que Deus me tem dado desde então, mesmo no meu trabalho, que eu era uma pessoa extremamente insegura, que não acreditava em mim mesma, tinha falta de autoestima. Deus deu-me a bênção de chefiar uma equipa de mais de 30 pessoas, gerir empreitadas de milhões, e só o mesmo Deus para fazer isto. Olhando há 2 anos atrás, nada disto, aos olhos humanos, isto era completamente impossível.
0: Você não acha que já está na hora daquilo que você está a passar acabar? De você dar um novo testemunho de transformação de uma vida presa e velha? Então não espere mais nada. Hoje, sábado, 7:30, estaremos aqui com a última porta aberta. Em jejum e oração estaremos. Se você não pode fazer jejum por causa da sua condição de saúde, não tem problema. Nós vamos fazer jejum por si, então. Não tem problema. Nós faremos jejum por si. Ah, pastor, não posso fazer jejum muitas horas. Faça os minutos que você puder. É uma hora, pouco mais de 1 hora e 1 quarto. 1 hora e entre 1 hora, 1 hora e 1 quarto, de uma reunião de poder. Você não pode fazer jejum de 1 hora, não tem problema. Nós vamos fazer por si. Mas não deixe de participar, de estar envolvido. Nesse coletivo de pessoas fortes de fé que têm visto o impossível acontecer. Rua Dr. Benito Câmara, número 32, mesmo em frente à Rotunda dos Bombeiros Sapadores do Funchal, aqui no Cenáculo da Madeira, onde acontece o maior jejum coletivo do arquipélago.
3: O que é o jejum? O jejum é uma abstinência parcial ou total de alimentos e tem por finalidade afligir o corpo físico a fim de se alcançar mais força para o corpo espiritual. Durante o jejum, o espírito fica mais forte, pois os desejos da carne são anulados pela força do espírito. Por isso, consideramos o jejum o clamor mais fervoroso do que é feito com os lábios, porque nele há gemidos inexprimíveis da alma humana em busca de benefícios individuais ou coletivos. Como se deve dar início ao seu jejum? Para participar na reunião das causas impossíveis, escolha um lugar reservado e na sexta-feira à noite, dobre os seus joelhos antes de dormir e repita a seguinte oração: Meu Deus, eu abro esse jejum em favor de resolver o meu caso impossível. E aí, você deve dizer para Deus qual é o seu caso impossível. Depois escreva numa folha essa mesma causa e no sábado pela manhã deve ir até o altar apresentar o seu jejum a Deus e colocar sobre o mesmo a causa que você traz por escrito. E nesse momento você deverá fazer a seguinte oração: Meu Deus, no teu altar eu te apresento o meu jejum para resolver essa causa impossível. Até o momento, você fez a sua parte, daí em diante, o restante é com Deus. Jejum das causas impossíveis, a última porta que você irá bater para resolver a difícil solução. Recebemos a causa que vos demasiadamente difícil fareis vir a mim e eu ouvirei.
0: Nós iremos estar aqui com toda a força, com toda a coragem para lhe poder ajudar. Você só tem que dar um passo. Você só tem que acreditar. Deixamos-lhe essa canção e eu digo até já para si. Você que já esteve aqui, volte. Você que está, continue, permaneça. Você que nunca veio, será o nosso convidado muito especial. Um ótimo bom dia, que Deus lhe abençoe e até já.

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1: A Presidenta do PS Madeira acusa o Presidente do Governo de ter sido pouco ambicioso e de ter negociado mal com o Primeiro-Ministro, levando a que a Madeira tenha sido prejudicada no que se refere ao Orçamento de Estado para o próximo ano. Em conferência de imprensa, Célia Pessegueiro considerou que aquilo que o documento prevê não é nada simpático para a Madeira, como de conta os aumentos que se previam decorrem apenas da Lei das Finanças das Regiões Autónomas e de uma compensação pela perda de receita do Fundo de Coesão, ficando esquecidas matérias fundamentais como o financiamento do novo hospital, o reforço de verbas para a habitação e a abrangência do Portugal Transformação, Recuperação e Resiliência.
2: Porque não acoplou verbas para o hospital, há uma menção ao novo hospital, mas remete para uma portaria que já está ultrapassada e, portanto, não contemplou essas verbas. Está lá para futuras negociações. Portanto, garantias para o novo hospital, para o financiamento ao novo hospital, zero, apesar de estar a decorrer um concurso que duplicou o custo desta obra. Relativamente ao PTRR, também nenhuma palavra. Sempre que houve da parte do Estado programas nacionais, programas com esta abrangência, as regiões autónomas garantiram sempre uma percentagem daquilo que era o bolo nacional para intervenção no território. Neste orçamento de Estado, nem um cêntimo para a Madeira. Relativamente à habitação, também noutras ocasiões, sempre que houve verbas e pacotes financeiros para investir nestas áreas, a Madeira acoplou verbas, aliás, até acima daquilo que era a percentagem inicialmente prevista.
1: Célia Pessegueiro, PS está desagradado com a proposta do Orçamento de Estado para 2027 no que à Madeira diz respeito. Os dois homens e a mulher detidos esta semana por suspeitas de tráfico de droga no aeroporto vão aguardar julgamento em prisão preventiva. A medida de coação, a mais gravosa prevista na lei, foi aplicada ontem na sequência do primeiro interrogatório judicial dos três suspeitos. Os detidos, com idades compreendidas entre os 38 e os 53 anos, são residentes da Madeira e foram apanhados em flagrante delito no âmbito de uma ação de prevenção contra o tráfico de estupefacientes na região. Recorde-se que os três suspeitos foram encontrados na posse de heroína e cocaína que estavam dissimuladas na bagagem. A operação foi conduzida pela Polícia Judiciária, que procedeu à detenção dos dois homens e da mulher e à apreensão dos produtos estupefacientes. No desporto, futebol, o Marítimo recebe hoje nos Barreiros o Porto, no regresso do campeonato, depois de uma paragem devido aos compromissos da seleção nacional. Na divisão à partida, Mitchell van der Gaag afirmou que o Marítimo pretende testar a invencibilidade dos Dragões. O treinador maritimista referiu que o Porto é uma equipa muito forte, ainda não perdeu nenhum jogo para o campeonato, acrescentando que a sua equipa nunca entra em campo derrotada. O técnico holandês espera que o grupo tenha aprendido a lição do jogo com o Benfica, no qual perdeu por 3-0, pois só assim será possível pontuar diante dos portistas.
3: E para nós, que é um jogo difícil, isso, como óbvio, vamos jogar em casa perante nossos adeptos e espero bem que nós aprendemos também as nossas lições, que, por exemplo, o jogo contra Benfica, porque também o Benfica é uma equipa grande, também é diferente e por isso também acho que é importante para nós para evoluir neste jogo e pronto, vamos ver, mas pronto, o objetivo é sempre pontuar nestes jogos, mas do outro lado eu sei que é muito difícil, pronto, mas temos de lutar por isso, temos de trabalhar por isso e pronto, isso também faz parte do nosso trabalho.
1: Mitchell van der Gaag, o Marítimo joga hoje com o Porto nos Barreiros, a partida começa às 18 horas.
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Olá, muito bom dia, 10 horas e 2 minutos, manhã de sábado, dia 10 de outubro de 2026. Mais um fim de semana quente, também com umidade alta. Para já a máxima prevista para o dia de hoje vai oscilar novamente entre os 25 e 26 graus. No entanto, segundo a previsão, o céu vai estar nublado para o final da tarde. Alguma possibilidade também de aguaceiros fracos. E assim vai manter-se também até o dia de amanhã. Cá estamos nós então mais uma vez para uma grande manhã de sábado com o seu programa destes dias que aqui estamos sempre semana após semana. E como sempre juntamos quatro rádios, das seis rádios do Grupo Rádios Madeira, num programa só, Músicas do Arte da Velha. Programa com vasta transmissão em frequência modulada a partir dos estúdios da Rádio Festival, frequência 98.4 FM, a Rádio do Conselho da Ribeira Brava, ainda ao oeste, a Rádio Sol, frequência 103.7 FM, a Rádio do Conselho da Ponta do Sol. Claro, também passamos pelo centro com os nossos amigos de Câmara de Lourdes Funchal. E para esta, avançamos com a Rádio Palmeira, frequência 96.1 FM, a Rádio Conselho de Santa Cruz, Rádio Zarco, frequência 89.6 FM, vertente sul e norte, a Rádio do Conselho de Machico. E chegamos também à Ilha do Porto Santo. Via internet, é mais fácil, cá dentro e qualquer parte do mundo, nos seguir também 24 horas por dia no site individual de cada rádio. Claro, no simultâneo o programa é o mesmo, mas cada rádio tem a sua programação própria. Basta aceder www.rfestival.pt dos três pontos e dos três deles, ponto, em letra minúscula, também para rsol.pt, rezar.pt, repalmeira.pt e ainda em www.radiosmadeira.pt. Estamos também já com grandes amigos aqui no nosso habitual direto a partir dos estúdios da Rádio Festival. Não se esqueça de partilhar connosco e com os seus amigos a nossa emissão. Andava aqui distraído, ainda não partilhei para o meu, mas vamos partilhar. E o nosso convidado também, se quiser, poderá partilhar e muito bem para o seu Facebook, para assim alcançarmos muitos amigos, um vasto auditório nesta manhã de sábado, onde haverá novidades, conversa e boa disposição.

0: então, vésperas de um fim de semana então de outono. Muito para fazer, boas sugestões, no meio da praia, ainda a água está agradável, à serra, e tem ainda também algumas festas por aí. Por cá é a nossa festa da música e dos artistas da nossa terra. Conosco nesta manhã temos então Heliodor Jardim, bem conhecido já de todos nós, e que nos traz mais um tema novo, é o segundo deste ano. E antes de ouvirmos a nossa música, esta aqui estreada na rádio. Olá, muito bom dia, Heliodor, está tudo bem?
1: Olá, bom dia, Rogério, bom dia a todos os ouvintes. Está tudo bem, graças a Deus, cá estamos mais uma manhã
0: agradável com os nossos amigos, exatamente. E vamos despertar todo o mundo, que ainda há muita gente aí ainda a despertar, mas nós aqui despertamos toda a gente para assim um fim de semana excelente.
1: Já estamos a trabalhar.
0: Exatamente. Heliodor, é um prazer uma vez mais estar aqui connosco. A apresentação, então, hoje temos o Mendigo de Amor. Mendigo de Amor. Podia ser do Amor, mas é de Amor. Fala-me um pouco, então, sobre este novo tema.
1: Este novo tema é daquelas, como os nossos ouvintes, a maior parte já conhece o trabalho que eu faço. Muitas coisas que nos vão no coração de vez em quando. E este é um tema que, acho que ouvindo bem as palavras, diz tudo, não é preciso andar com rodeios, não é? É daqueles momentos na vida em que nós chegamos, olhamos à nossa volta e vemos coisas diferentes do que eram antigamente. Vemos pessoas diferentes do que eram antigamente, enfim, é um bocadinho este, acho que basta ouvir a letra para
0: perceber. Porque, Heliodor, você traz sempre coisas do momento e as músicas têm sempre êxito, porque é um ritmo, digamos, bem acessível, e as letras também as pessoas gostam de acompanhar.
1: Sim, gosto, bom, acho que o que eu fiz até hoje já me demonstrou o que é a minha maneira de pensar e a minha maneira de escrever, e muitas vezes são realidades do nosso mundo. Hoje em dia já acredito que cada vez menos as pessoas botem atenção a isso. Acho que as pessoas hoje em dia já não se importam muito, infelizmente, mas eu vou continuar a ser o que sou e a fazer o que eu penso que...
0: E a rádio é um reflexo disso, porque, digamos, não vou dizer todos os dias, mas nas nossas listas de música para sempre o Heliodor Jardim. Seja este, seja aquele, muitos êxitos. Alguns às vezes ficam esquecidos, é verdade. Nós não ouvimos muitas vezes e as pessoas têm sempre ouvido mais apurado para aqueles que gostam. Estou a lembrar o Galinho de São Jorge, que também já foi um ano, não. Olha, a falar agora, antes do Galinho de São Jorge, tem um ano, o Cis esteve cá em junho.
1: Em junho, sim.
0: Apresentou. Olha a Pinguinha.
1: Olha a Pinguinha, exatamente. Este ano já é a segunda vez que cá estou a apresentar uma música nova. Como os ouvintes devem entender, nós hoje já é difícil gravar CDs, por isso fazemos o que toda a gente faz, gravamos e lançamos nas plataformas digitais, assim como nas rádios. Também permite-nos vir cá às vezes.
0: É verdade, é sempre um prazer, e este programa é para isso, é para divulgar.
1: Muito obrigado pelo convite.
0: Isto? E também os vossos trabalhos, pois é que também neste fim de semana tem atuação.
1: Sim, sim, sim.
0: Já pode.
1: Vamos fazer já a publicidade, será amanhã à noite, amanhã às 7h30, na festa de Nossa Senhora da Boa Morte, na Ribeira Brava.
0: E vai apresentar estas músicas e outras mais?
1: Sim, sim, sim, sim. Vai estas duas, até mais um medley que eu fiz com música popular bem conhecida. Essas três serão apresentadas amanhã.
0: E nada melhor ouvirmos esta nova.
1: Acho que sim.
0: Mendigo de Amor.
1: Exatamente.

0: Bom ritmo e boa música. Uma vez mais, gravação do Paulo Ferraz.
1: Exatamente. A gente vamos a falar agora sobre isso, que é a equipa que ganha não se mexe. Assim, já estou habituado.
0: Está satisfeito.
1: Estou satisfeito com o trabalho, por isso só posso agradecer e também chega-se a uma idade que novas experiências já não fazem parte do nosso diário.
0: É melhor manter, não é verdade?
1: Vale mais jogar pelo seguro.
0: É verdade. E eu vou aqui cumprimentar os nossos amigos que estão com as nossas rádios em FM, não posso esquecer, não sei quantos estão na rádio telefonia, pilhas ou ligada à eletricidade. Enquanto aqui ao nosso direto, desde já posso dar aqui um saltinho até Valbom Gondomar, no continente, o amigo José Oliveira. Mais distante, mais de Câmara de Lobos, bonjour, senhor Eliador Jardim, senhor Rogério, a Abreu Rosa. David Muniz, também aqui próximo, José Escapa. Olha a nossa querida Fátima Gaspar, chegou o furacão, bem-vinda. Sempre bem aparecida. Carlos Morgado. E sim, também o Januário Soares. Todos estes amigos juntamos para que possamos ter uma manhã bem agradável. E sempre bem-vindos todos. Também distante, a nossa amiga Marilena Plante, no Brasil. Caros amigos, estreamos então o bonito tema Mendigo de Amor. Vamos falar convosco. Vamos ouvir outras músicas. E não esquecer também aquela que foi apresentada em junho. Olha a Pinguinha.
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0: E assim vamos ficar convosco das 10 ao meio-dia e depois também com boa música entre as 12 e as 13 horas. E sempre que nós chegamos ao estúdio, às vezes eles chegam primeiro, o telefone já pisca. Vamos então até o exterior, ver quem está no outro lado da linha. Olá, bom dia.
4: Bom dia, Rogério, bom dia, me adoro.
0: Ah, ele vai hoje à sua terra.
4: Obrigada.
0: Ele hoje vai à sua terra, próximo.
4: Ah,
0: amanhã.
4: Amanhã é na Boa Morte.
0: Ah, e vai ir lá?
4: Vamos a ver, a saúde não já não está muito boa, mas este querido estava um pleno lá.
0: Ah, mas não te esqueça, de carrinho
4: já,
0: tudo vai.
4: Eu sou o vereador, sonos.
0: Sem dúvida.
4: Não, chamou, mas...
0: Sim, ele ainda não chegou, sem.
4: Eu já veio a São João.
1: Ah, já me perdoa.
4: Já, ele já veio a São João, mas a mãe.
1: Já.
0: Sim, senhor, e é sempre bom.
4: Eu já vi uma Quinta Grande.
1: A cantar
4: mais à Nora.
1: Exatamente.
0: Pouco por toda a parte.
4: Tu não sabes que eu sou a mulher da rádio.
0: Claro, não passa nada de errado que não sabe. Não é verdade?
4: Eu não me importo muito a televisão, prefiro a rádio.
0: É verdade, quando a televisão apareceu, alguém dizia que a rádio ia desaparecer, mas não.
4: Não desaparecia, nem vai desaparecer.
0: Pois não. Boa disposição, bom tempo aí na Ribeira Brava?
4: Tá, mas vamos andando, um pouco de areia.
0: Pois é, olha, um dia atrás do outro, não é verdade?
4: Enquanto somos assim, já não é mau.
0: É verdade, sim, senhor. Como sempre, para tornar o programa também mais interativo, trago sempre uma pergunta.
4: Isto já puxa mais as pessoas para ouvir.
0: E também pensar, despertar a mente logo pela manhã.
4: A gente gosta de música, até faz parte da música.
0: É verdade.
4: Mas também os programas. E as conversas, e é muito importante na nossa vida.
0: A rádio mesmo isso, a rádio não pode, para mim, e neste caso uma rádio local, não pode ser só música a passar, temos que estar em contacto.
4: Eu sempre fui amiga da rádio e de colaborar com a rádio, Sempre.
0: A rádio mesmo esse, estar mais próximo das pessoas.
4: Diz de novo.
0: Exatamente, e estar próximo das pessoas e também dos nossos artistas da nossa terra, que é o nosso caso.
4: Eu gosto um pouco de todos, é. sabe como eu gosto mais lá por fora, mas eu gosto de todos, gosto um bocadinho de todos.
0: É como eu.
4: É sempre a mesma coisa.
0: Claro, eu gosto de fado, mas claro, tenho muito mais outros gostos por outros estilos de música, que não são. Olha, esta manhã vou perguntar o que é que, qual a coisa que nos faz quando chega às mãos.
4: Eu não compreendi a música.
0: Qual a coisa que se desfaz logo que chega às nossas mãos?
4: Logo vem às nossas mãos?
0: Sim, logo que chega às nossas mãos, desfaz.
4: Se for um beijo, uma galinha ou...
0: Oi, já vi uma galinha. Isso era uma magia.
4: Não, bata-se a galinha, depois temos que arranjar.
0: Desfaz-se a galinha, não é desfazer o...
4: Não sai, viu?
0: Mas ela não se desfaz, senão ficávamos sem a galinha.
4: Não, eu já fui da minha porta, já fui à minha.
0: Sim, mas é isso. Mas é isso que tem piada.
4: Olha, se não foi, o que interessa é participar.
0: Exatamente, depois vamos ver a opinião dos outros.
4: O que interessa é participar e tomar parte e colaborar e não se esquecer das coisas, das pessoas, lembrar que é assim. Eu acho que é assim que os artistas querem, ou não?
0: É verdade, sim, senhor. Olha, eu estava.
4: Porque se a gente não escuta, se não ouve, os artistas também não têm saída.
0: Há duas maneiras de ouvir rádio. Há aqueles que apenas ouvem.
4: Diga?
0: Há duas formas de ouvir rádio.
4: Ah, eu, a rádio é a minha companhia.
0: Sim, alguns ouvem. Outros...
4: Ah, e alguns que não. Alguns que preferem a televisão.
0: Não, não, não, não é nesse ponto que é que quer é chegar.
4: Gosto. Olha, o que gosto mais da rádio. Eles cantaram um artista. Que era um artista cantor. E as notícias. E para novelas, não me importa para nada. Outras coisas também não estou para isso. Antes eu gosto de ouvir o que passa pelo mundo. E pronto.
0: Mas o que estava a lhe dizer é que a rádio, portanto, além da música, temos sempre as entrevistas e por isso também torna.
4: As entrevistas, a gente também tem as notícias.

0: às notícias na rádio.
1: É verdade. Mas há pouco eu ia dizer, há uns que ouvem rádio, que há aqueles que deixam a rádio passar e irão ouvem a música, e há aqueles que se concentram na rádio, são aqueles que sabem, ouvem quando eu digo as neiras, os artistas, e também apreciam as músicas e as letras.
0: Sim, mas há gente que ouve a rádio, mas não praticam.
1: É verdade, sim senhor.
0: Não praticam, ouve o trovoeiro.
1: Vamos então ao seu...
0: Não, olha tudo isso. Então ouve mais a rádio, rapariga. Então, também temos que preocupar com o mundo.
1: Sim, senhor.
0: Há televisão, há alguém que gosta de ver, é aquela casa dos queridos, que porta aquele panel.
1: Não interessa. Olha,
0: não interessa.
1: É verdade. Vamos à sua mensagem.
0: Tenho uma da Vera Brava lá.
1: Vamos à sua mensagem.
0: Eu preferi a rádio.
1: Sim.
0: Também a rádio. Fui e enquanto eu tiver sangue no olho, é...
1: A sua mensagem.
0: Olha, a minha mensagem vai para o senhor, vai para o seu convidado ali do ouro. E se eu puder, amanhã vai ver a bom morto, não é?
1: Exatamente. Qual é a hora?
2: Às 7h30 da noite.
0: Às 7h30.
1: Não, às 19h30, ainda cedo.
0: Sim,
1: deve ser, sim, no final.
0: Sim. Para si, para a sua família e para toda a gente que está ouvindo a rádio, vai ao meu beijinho, tudo bom. E que sejam amigos de toda a gente.
1: Isso mesmo, um beijinho, bom fim de semana.
0: Eu colaboro com as coisas, que isto faz parte da nossa vida.
1: É verdade, um bom fim de semana.
0: Um bom fim de semana para você, para todos, e se eu puder, vou amanhã ver o editor.
1: Está bem, sim senhor.
2: Beijinho.
1: Tá, tudo bom.
0: Vamos levar na hora, que a Nora também canta bem.
2: Pois.
1: Na família a crescer, não é?
0: Eu ainda não sei se está, não, é sempre na hora, claro.
1: Continua a ser, ainda bem.
0: Tchau.
1: Olha, um beijinho, tudo bom.
0: Um bom fim de semana para todos.
1: Obrigado.
0: Obrigada.
1: Ainda da Ribeira Brava, para mim e para o Leodoro, aqui a mensagem da Fernanda da Carreira. No direto, o João Coito Coito. Bom dia a todos os ouvintes e à Graciela. E um abraço ao Leodoro Jardim. Prefiro Luís, é um colecionador de CDs, já com certeza deve ter os CDs e é benfiquista. Ana Escórcio, uma querida amiga também de Santana. Bom fim de semana, Ana. O Dani Luís, nosso amigo que também está ligado à música e está em Londres. Um abraço, Dani. Carlos Martins, na África do Sul. E assim outros amigos mais que gostam de conversar connosco e também, claro, com o nosso artista. Vamos mais uma chamada. Olá, bom dia.
3: Ela vem da ilha e traz o som na mão, furacão.
1: Já a música... Já a música do furacão?
3: Já há três músicas. Há Fátima Gaspar, Furacão da Ilha da Madeira. Fátima Gaspar e Cheguei Chegando. E há dois videoclipes.
1: Tem que ir ao Facebook para ver isso, está bem?
3: Tem que ir ao YouTube ver, sim.
1: Ah,
3: vais gostar.
1: De resto, está tudo bem.
3: Está tudo. Vi a Rosa Abreu que me chamou e já nem me lembrava. Já te disse. Quando eu trabalho ao sábado, estou contigo. Quando eu não trabalho ao sábado, estou dormindo.
1: Mas esta hora.
3: A Rosa Abreu me chamou. Esta hora. Já vês quem trabalha? Minha idade já não é a tua, Rogério.
1: Não, a minha também já vai avançando. Isto é para todos.
3: Não é, é a puta. Mas tens que ver. Olha, já está tudo partilhado. Já chamei o Brasil,
1: já
3: chamei
1: isso.
3: A Alemanha. Já viste? Já. Sabes quando está o furacão, estão os amigos do coração.
1: É verdade.
3: E sabes que as rádios, como estava dizendo a nossa amiga antes,
1: Fátima.
3: Sim, a Fátima. A rádio, a música e a minha vida. Vai sair agora uma nova música no dia 12 com esse título. A música é a minha vida.
1: Então?
3: É feita pelo meu amigo Paulo Silva, que foi o que fez as minhas músicas. Ele aproveitou isto assim de dizer que a rádio é a minha vida e a música. E daí ele fez uma música estreia agora no dia 12.
1: E a rádio dá vida.
3: Ai, de mim se não fosse a rádio. Olha, sabes que tive, mas é verdade,

0: porque digo isto a tanta gente, e tive com um princípio de uma depressão, e olha, e já estava assim muito assim, não foi bem princípio, já estava bem adiantado.
1: Sim, melhor que os antidepressivos.
0: Yeah. Quem me ajudou com isto tudo, António Jorge, quando ele estava na Rádio Festival, era com ele, era aí que ele guiava, quando havia aquele programa do sábado também, e foi a música cá que me fez com a ideia, olha, eu sou divulgadora de 5 cantores brasileiros e este cantor português que está na Alemanha, que é Paulo.
1: Portanto, Fátima, qual é a coisa que, quando temos nas mãos, se desfaz?
0: Passar o sabão.
1: Também se... Também se
0: desfaz. Ou a água. Não sei.
1: Mais ou menos, mais ou menos. Fátima, a mensagem então nesta manhã?
0: A mensagem, olha, é aquele beijo tão grande, é esse grande homem que para mim é um grande homem. Leodoro Jardim, um beijinho muito grande para ti e para toda a sua família. Eu não o vou ver mais vezes porque há sempre quem nem tem carro, estás a ver? Tem que ficar mesmo na escuta. Mas que foi sempre, sempre uma pessoa que eu admirei desde o início do Arco da Velha, nunca esqueço. E não é só eu, porque nas rádios no continente, na rádio Sempre na Onda, na rádio do Tiago, toca muitas músicas de Leodoro Jardim, porque muitas vezes eu o chamo, mas pronto, eu pode não poder ir, mas passa muita música de Leodoro Jardim. E olha, ele é tudo.
1: E faz bem, divulgar nos nossos artistas noutros locais.
2: Não é, é claro. Um beijinho grande para ti e para Clarinho.
0: Ok, obrigada, amiga Leodoro Jardim. Pretinho, olha, tu já sabes, aqueles beijinhos assim, de muitos anos juntos.
1: Já lá, é verdade.
0: E um beijinho a todos os amigos que estão connosco. Vai um beijinho para a Alemanha, outro para o Brasil, para a nossa Rosa Abreu, a nossa Ascensão, Martinha, Nóbrega, enfim, vai para todos os amigos que estão connosco. Um beijinho enorme no teu coração e muito obrigada por tudo.
1: Tudo bom, beijinhos.
0: Tchau,
1: tenha um bom fim de semana.
0: Tchau, beijinho.
1: Leodoro, a rádio é mesmo isso. Portanto, conversamos com o artista e também é bonito, ou também bom recordar estes amigos que, digamos, eu não gosto de dizer... são fãs do Leodoro Jardim?
2: Sim, é assim, nós é verdade que começamos por aqui, para esta rádio, porque nunca, nem eu posso esquecer, e penso que muitos de nós não podem esquecer, foi por aqui que começamos, e conhecemos pessoas como a Fátima e outras tantas, tanta gente que levamos no coração estes anos, porque nos acompanharam muito tempo da nossa parte musical, nos nossos espetáculos, na música do Arte Velha, nos espetáculos que fizemos alguns por aí. Por isso, assim, são, posso dizer, amigos, são fãs, mas são amigos que nós guardamos, porque foram pessoas que estiveram sempre connosco e nos apoiaram.
1: E eu costumo dizer, eu também, temos os fãs da rádio, quem gosta de mim são amigos, não é?
2: Sim.
1: Agora, há vários tipos de amigos, de amizades, não é verdade?
2: Exatamente.
1: Mas também, se não fossem nossos amigos, não se estavam a ouvir.
2: Exatamente.
1: Quando a gente não gosta de um amigo, viramos as costas.
2: Viramos as costas.
1: É verdade. Há pouco falávamos que já tem mais de 80 músicas gravadas.
2: Sim, já faz comecei em 2012, estamos em 2026, isto faz 14 aninhos, mais ou menos para estas alturas, que eu comecei a gravar. E o primeiro CD, se se lembra bem, foi aquele que tinha 10 covers e um original. O original foi aquela música de Peço-me a Deus também, que foi um pouco o ponto de partida para eu me lançar em tudo músicas originais. Daí para a frente foram só músicas originais que foram gravadas. Por isso já faz, porque além dos meus CDs, muitas pessoas sabem, e outras talvez não, que escrevi para vários artistas aqui.
1: É verdade, sim senhor, além também disso, também tem escrito, feito música para outros.
2: Para outras pessoas, por isso assim, no total já ultrapassamos as 80 músicas.
1: Ainda bem, e vai chegar os 100.
2: Vamos.
1: Voltamos aqui ao direto, então temos também aqui outros amigos, Erminda Carvalho, Cristina Gouveia de Santa Cruz, Teresa Caldeira, a nossa amiga, adivinha, penso que é, Teresa Caldeira, Alvarinda Pinto, E os carapuças, grandes amigos que também de vez em quando cá estão entre nós. Eu penso que eles já têm novas músicas, é só me contactar para as apresentar. Também, claro, gostam de divulgar as suas atuações. Bom dia para o nosso amigo Eliodoro Jardim, para o amigo Rogério.
2: Um grande abraço.
1: Quero lembrar que estaremos hoje, olha, hoje, não faz concorrência, hoje na Feira do Pão, a partir das 15 horas, nos Jardins de Santa Luzia. Boa atuação, amigos, eu sei que estão cada vez melhores.
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0: Olha a Pinguinha, foi o penúltimo lançado aqui em junho.
1: Exatamente. Hoje o fim de semana está a chiar agora. Festa é igual a Pinguinha, por isso vamos lá com calma.
0: Festa que é festa, sem Pinguinha também não é festa. Portanto, também estava aqui atento à música. Os cores são os de sempre.
1: Os últimos dois CDs que eu fiz, já o CD Vidas acabou por não ser o Miguel Etone. Como vocês sabem, eles têm um projeto de fado e naquela altura não era muito fácil conciliar. A gente sabe que os estudos às vezes têm as coisas quase prontas e para acabar nós temos que avançar. E eu tive que ter outra opção. Para já, Vidas foi excelentes intérpretes, que foi das Ninfas do Atlântico.
0: Ah, pois.
1: Que fizeram parte desse sim. Muito bom. E desta vez também foi outra rapariga que foi lá fazer, desculpe, não me lembro bem do nome dela, porque eu nem sequer interferi com ela, fui diretamente ao palco que ela
0: fazer a mistura.
1: Mas as cores estão excelentes.
0: Maravilhoso. É porque eu não tenho quase diferença para mim. Está tão bom, porque quando as coisas boas estão, a gente tem.
1: Mais uma vez isto prova novamente que nós somos todos diferentes e cada um pensa à sua maneira, mas assim, eu, na minha maneira de ver e pensar até hoje, isto foi o próprio Paulo que tratou tanto das ninfas como agora, só me disse, tenho uma rapariga, faz-me confiança e eu avancei.
0: Só lá leva a música e a letra e lá está.
1: Elas fazem um trabalho espetacular.
0: Isto aqui no direto, ele vai andando para a frente, depois vou perdendo alguns amigos.
1: Pois.
0: Temos a Irene Souza, uma grande amiga também na França. Bom dia, Irene. Na África do Sul, a Verónica Pereira. Continuamos com a Fátima, Paulo Prestrilo, Arsénia que está em Jersey, Arcílio Simões, na Barrada. Oh, muito sucesso dos nossos programas também aqui no continente. E bem merecemos também. Albarinda Pinto, claro, as nossas flores do jardim, sempre presentes. Estamos aqui bem compostos, também com o amigo Ricardo Cassiano. Ricardo, um abraço, deixa um abraço ao Leodoro, boas férias, Ricardo.
1: Sim.
0: E também Ariete Gomes, como viste, um montão de pessoas que sim gostam da nossa companhia das manhãs de sábado. Teresa, só mesmo ligando, é só ligando, Teresa Caldeira. Paulo Prestreu, acho que nunca falei com a Teresa no ar, é só me ligar. Arcílio Simões, outro grande ouvinte, espero que esteja tudo bem. Muitos amigos mais no Brasil, em Portugal e também, sem esquecer, claro, por cá, os nossos amigos ao telefone 291-762-984.
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0: E como sempre, o telefone esse não para nas manhãs. Olá, bom dia.
5: Bom dia, Gerasola.
0: Bom dia. Está bem a Tulipa?
5: Sim. Obrigada.
0: Está a sol. As tulipas abrem só com o sol, não é verdade? À noite se fecham.
5: É,
0: não sabia.
5: Pois à noite o Padre Amor e durante todo o dia cá a hora.
0: Aham, mas a tulipa é assim, ela abre o sol, à tardinha fecha-se e depois volta a abrir no dia. Olha, chama-me girassol. O girassol também anda às voltas ao ritmo do sol. Coisas bonitas que a natureza também tem.
5: Claro que sim, claro que sim. Primeiro do que tudo também, um grande beijinho a esse grande senhor que está aí, a senhora Teodoro Jardim, família. Tudo bom? Continue. Vai bem.
1: Obrigado.
0: E ainda muito tempo para dar, não é verdade?
5: Ah, se Deus quiser, então.
0: Dar. Almerinda, o que é que se desfaz nas mãos?
5: Não faço a mínima. O que é que se desfaz na mão? Ora,
0: às vezes não é bom suportar, mas desfaz.
5: Olha, não faço a mínima ideia. O sabão desfaz, nós lavarmos, claro. Mas agora o resto não sei.
0: Não derrete. Não derrete na mão.
5: Derrete na roupa.
0: E vamos à mensagem então.
5: Olha, um grande beijinho para o girassol, um grande beijinho para esse grande senhor e um bom fim de semana para ele e os seus. Às minhas florinhas todas, aos imigrantes, enfim, e um beijinho muito grande à dona Nazaré, ao senhor Juvenal. E para toda a gente que está a ouvir esta grande rádio, que oxalá que nunca acaba, que a nossa tristeza se acaba.
0: O Rogério que um dia pode ir embora.
5: Ah, credo, o amor deixa ver a boca para o lado.
0: Nunca se sabe.
5: Não tem de acabar. Mas eu sempre gostei dessa música que eu lhe adoro. Canta hoje, são tantos, o Salve de São Jorge, então não se quer falar.
0: É pilha, já apelhou o seu galinho?
5: Não estou a pensar.
0: Olha, sabe que às vezes, quando eu vou de carro, às vezes aparece assim na estrada um galinho, lembra-me logo, há quem me dar a palhar aquele galinho e a palhar a queijinha.
5: Dá uma boa caixa!
0: Pois é, só que eu não consigo apelhá-lo.
5: Mas o problema é que não tocaste, ele corre mais que nós.
0: É isso, um beijinho, um bom fim de semana.
5: Um beijinho, um grande feliz fim de semana para toda a gente. E para si também, para o Ciliador e para toda a gente, toda. Beijinhos.
0: Obrigado. Tudo bom, obrigado.
5: Obrigado,
0: tudo bom.
5: Igualmente, as melhores.
0: Tudo
5: obrigada.
0: Bom, obrigado.
5: Ciliador,
0: agora as músicas são, claro, já estamos a evoluir, tem que ser de outra maneira, mas já tem os bons CDs gravados.
1: Sim, da minha parte são do erro. 5, mas o do Santa Cruz em 6. Enfim, vamos nesta onda.
0: Ainda alguns, se assim alguém quiser.
1: Sim. Os dois primeiros, praticamente, já é difícil encontrar algum, mas os três últimos ainda temos aí.
0: Encontrá-la onde?
1: Olha, os CDs neste momento têm em vários sítios, sobretudo na zona de Santa Cruz, ali no Prego, no Bar O Prego. Depois tenho até na Camacha, na padaria do Sr. José, que é irmão do Sr. João Noel.
0: No Rochão, Camacha?
1: No Rochão, exatamente, no Rochão. E espero, neste momento tenho mais dois, três lugares, mas agora sinceramente já.
0: É só olhar também, já conhecem a sua cara. Olha, está ali o Leonardo do Jardim.
1: Pronto.
0: E não tem isto?
1: Tem na padaria Sacro Pão em Santa Cruz.
0: Fica bem no centro da cidade?
1: Fica assim um bocadinho ao subir.
0: Sim, sei. Exato.
1: Mas sim. Tem lá a venda e as pessoas querendo só mandaram mensagens aí que posso entregar ou posso enviar diretamente.
0: Vou ligar para aqui para a rádio e contacto consigo.
1: E quem quiser, hoje em dia as pessoas dizem que não têm CDs, querem pênis. Também têm pênis à venda, por isso.
0: E também tem vídeos no YouTube e na sua página do Facebook.
1: Exatamente, tem em todo o lado, tem os videozinhos, as músicas estão lá todas, praticamente. Por isso é só ir lá e podem visitar tudo o que eu fiz até hoje no YouTube. E depois também tem nas plataformas digitais, como na Apple, no Spotify, essas coisas todas.
0: Olá, bom dia.
5: Bom dia,
1: Sr. Rogério.
5: Bom dia,
1: Diodoro
5: Jardim.
1: Olá, bom dia.
0: Bom dia, Dona Nazaré. Bem disposta?
5: Bem disposta, graças a Deus. Um abraço ao seu final para o Diodoro e para o Rogério.
0: Muito obrigado. Pois a música do Diodoro traz sempre, além da letra...
5: Não é esquecida.
0: Não é esquecida.
5: A música que ele cantou no Cozinho da Madeira com a mãe, essa... Fiquei sempre na mente, sempre.
0: Jamais vai esquecer.
5: Não, jamais esquecer.
0: É o amor verdadeiro, se não estou aí.
5: É mesmo.
0: É verdade. E qual não é o amor verdadeiro? Eu penso que a Dona Germana está-nos a ouvir. Um beijinho, Dona Germana.
1: Penso que sim, um beijinho para ela.
5: Para ela.
0: É sim, senhora. Uma grande senhora, mãe do Liador. Olha, já pensou então o que é que se derrete nas mãos?
5: Olha, não sei se é o sol, se é o sabão... Se há manteiga, já não esquecei.
0: Mais depressa a manteiga do que o sol. Mas também temos que ter as mãos bem quentes.
5: Pois.
0: Esta é quente ou não, desfaz-se.
5: Pois, deixa lá. Ela se desfaça.
0: Vamos lá ver quem acerta. Olha, essa é a mensagem.
5: Olha, deixar um bom fim de semana para o Leador e toda a família, todo bom para eles. Para sair todos os seus colegas, para toda a minha família de Santa Cruz, para o meu filho Nora Neta, para o meu filho de Londres também, um bom fim de semana para ele, com tudo de bom, para o Merenda, para o Fátima Gaspar, para a Dona Maria José, para o Sr. António Silva, a Alexandra, para a França, para a Graciela, para a Alemanha, para a Associação de Jesus, para a Jerse, para a Ana, para a Dona Lucília Menezes, para a Fátima de Viana do Castelo, enfim.
0: Para toda essa boa gente.
5: Presos, desde a Ponta do Sol, quando são todos os nossos amigos.
0: Exatamente, todos os nossos amigos da rádio.
5: E tudo de bom para todos.
0: Muito obrigado, um beijinho, tudo bom.
5: Obrigado igualmente, obrigado.
0: Elidor, se não estou em erro, também já estive fora da Madeira para cantar.
1: Já teve alguns. Bom, a música teve este condão de levar a alguns sítios. Eu fui ao Canadá em 2019.
0: E
1: antes? Já foi uns aninhos e depois, ultimamente, os três últimos anos, tenho ido a Londres, seja no dia de Portugal, seja no dia da Madeira. Por isso, já me deu o prazer de ir cantar fora para os nossos imigrantes. Como eu fui imigrante, eu percorri a zona de Paris toda, ver tudo o que era cantores portugueses. Agora faz-me um prazer também de ir para fora. Só um bocadinho a única coisa que eu fiz parte de uma associação em França, que eu construí de raiz, e durante muitos anos fizemos a zona de Paris toda e a região parisiense, porque havia lá naquela altura muitas, muitas associações portuguesas. Fiquei sempre uma águazinha no peito de nunca ter ido ir à França por esse motivo de cantar. E até tínhamos lá uma grande associação que representava a Madeira, que infelizmente, acho que foi o ano passado, que acabou por se desfazer, e eu acho uma pena muito grande, porque era uma grande, grande associação. Levou muitos nossos cantores lá. Eu não fui, mas estou feliz por muitos cantores daqui da Madeira terem feito parte daqueles eventos. Mas olha, são coisas da vida e nós temos que continuar enquanto há vida, há esperança e quem sabe talvez um dia.
0: E também tem essa experiência quando um artista da Madeira chega a um país, os imigrantes, e como já foi, é algo especial.
1: É algo especial. Tudo o que é... Nós costumamos... Já falamos disso algumas vezes e costumo dizer que às vezes, não quero que as pessoas me interpretem mal, que as pessoas que estão fora são mais portugueses do que aqueles que estão cá. No sentido que damos mais valor a tudo o que é nosso. Eu comecei a... Lembro-me que era ainda um miúdo, quando comecei a comprar tudo o que era música, que ainda eram os 45 rotações, os 33 rotações, os vinis daquele tempo, e eu comprava praticamente tudo o que havia, porque o que era nosso era o que me fazia viver. Por isso, quando estamos lá, temos aquela vontade de conhecer, aquela vontade de partilhar momentos com as pessoas do nosso país.
0: É sempre bom, e os nossos imigrantes gostam, claro, da música. Estávamos a falar dos imigrantes, vou apontar aqui uma música que eu julgo que tem a falar muito com eles, não é? O sul de Portugal, não é? Ou é outra?
1: Tem uma língua minha vida.
0: Esse já é mais conhecido. Isso já toda a gente sabe.
1: Ah, sul de Portugal. Agora, para aqueles que são imigrantes, também tem o velho sonho.
0: Ah, o velho sonho.
1: Que também quando eu voltei para cá,
0: uhum.
1: Que também foi. Dedico essa música a todos os imigrantes.
0: Logo possível vamos ouvir essa música. Entretanto, aqui os nossos amigos vão dando umas dicas. Ficava satisfeito na mão, já não pagávamos, não é?
1: Não pagávamos, exatamente.
0: Não é, Marina?
1: É, portanto, é uma coisa simples, acho eu.
0: E o chocolate, também é um chocolate derrete, mas não é um chocolate...
1: Mas fica colado das mãos.
0: E não só, um dia, junto de uma viagem, ofereceram um chocolate a bordo, eu quase parti os dentes. Ia ser difícil para...
1: Eu também tenho uma boa, mas foi com o bacalhau.
0: Ah, foi com o bacalhau.
1: Só bacalhau, porque eu ainda estive na África do Sul a viver em 89 e fomos para lá e quando eu resolvi regressar novamente à França, fizemos a viagem e o bacalhau na África do Sul era muito caro naquela altura. Continua a ser hoje, mas naquela altura ainda era mais. Então chegamos ao avião e, para a nossa satisfação, havia a bordo a escolha do bacalhau. Toda a gente escolheu o bacalhau. E sabe que a metade da viagem já não havia água dentro do avião.
0: pois. Estava salgado. Pois deu aqui resposta a alguém, porque também costuma atuar muito num moinho velho, é verdade?
1: Sim. Já...
0: Em festas e jantares?
1: Festas privadas. Algumas foram organizadas por mim, outras era por pessoas que me convidavam lá. Sim. Continua-se.
0: Dia da Mulher, lembro-me eu, sim, e esses sim, dias sim. Especiais.
1: Agora já há algum tempo que não está a ser bem igual, porque... para essas festas do restaurante está uma pessoa a fazer, que é um amigo meu, um amigo nosso, aliás, e pronto, e agora é só de vez em quando.
0: Mas se houver oportunidade, lá
1: sim,
0: está.
1: Claro. Para mim é um lugar que tenho no coração há muito, muito tempo.
0: E tem as portas sempre abertas para
1: si. Sempre, sempre, para todo lado.
0: Olá, bom dia.
6: Olá, bom dia, Sr. Rogério.
0: Dona
6: bom
0: Maria...
6: dia,
1: olá, bom dia.
0: Dona Maria Ascensão Quintal, está bem disposta?
6: Graças a Deus.
0: Ei.
6: Com música desta e os nossos artistas, quem é que não está contente?
0: É verdade, sim, senhor. Não há como os nossos, não é verdade?
6: É verdade, sim, senhor.
0: Ah.
6: Tudo que é nosso da Madeira é bem-vindo.
0: Como se costuma dizer, o que o nosso é bom, não é assim aquele slogan que existe?
6: Não é mesmo, é verdade.
0: Olha, então o que é que coloca nas mãos e logo se desfaz-se? Eu ia dizer satisfaz, mas não satisfaz. Pode satisfazer de outra maneira.
6: Será um ovo?
0: Ovo desfaz-se?
6: Porque se a gente não tiver cuidado, ele fica de bem e de que maneira?
0: Desfaz-se. Pode ser. A ver, vamos então a resposta que eu tenho aqui. E a mensagem?
6: Pode ser.
0: Oh, Sr.
6: Rogério,
0: é para pôr o pessoal a pensar.
6: Ai, caramba. Beijinhos para a rádio, para o Leodoro. Um grande beijinho e para o Júlio Pereira com um bom fim de semana. E os que trabalham nas vossas rádios Madeira. Um grande beijo para a minha irmã Gracinda. Eu espero que ela esteja ouvindo este programa. Que ela faz anos hoje e eu não sei se ela está a ver, mas de qualquer maneira veio um beijinho para ela e para a minha irmã Josefina e José Manuel e para os nossos queridos bombeiros e a grande Alexandra e o senhor José Abreu, um grande beijo e bom fim de semana para todos que estão e a nosso grupo da amizade também, da música pedida. Um bom fim de semana e força, beijinho.
0: Obrigado, bom fim de semana, é tudo bom também. Obrigado. É sempre assim, ali adoro nas manhãs de sábado, conversamos com os nossos amigos, eles não se esquecem também das suas atuações, ficam na memória. E caso para dizer que ali adoro tem estas músicas populares, daqui a pouco vamos ouvir então o Velho Sonho, que é para os nossos imigrantes. Como imigrante também senti a necessidade de fazer música sentindo na pele o quem está fora.
1: Sim, sim, sim. Eu acho que não fazia sentido para mim não o fazer. Aliás, quando se olha bem, já o fiz várias. Porque estou-me a lembrar de outra música, que é Um Abraço do Imigrante Português, que é um bailinho também.
0: Também tem.
1: Também tem um bailinho que também é falar de todas as partes onde os portugueses estão. Que até digo para Nossa Senhora nos ajudar, nos proteger. Sim, mas não faria sentido se fosse de outra maneira, porque eu lembro os meus tempos e estes tempos que eu saí, as vezes que eu tive a sorte de sair fora, continuo a encontrar pessoas que pensam da mesma maneira, que é o que é nosso é bom, o que é nosso é para dar-lhes prazer, lembrar, falar-lhes prazer, falar do nosso país, e a gente vê com que alegria que os nossos imigrantes vêm e voltem à nossa terra. Por isso acho que não fazia sentido estar a fazer coisas sabendo eu o que é ser imigrante, não fazer umas músicas para os imigrantes. Tenho várias, já penso que neste momento já deve ser 3 ou 4 músicas que tenho dedicada aos imigrantes e faço com prazer, porque sei que merecem todos.
0: Sim, senhor. E como costumo dizer, com a música, não só dos imigrantes, mas também nossa da Madeira e os artistas, para aqueles que estão distantes, aproxima-se mais, não é? Mesmo a quebra a distância, esteja na Austrália, esteja, sente-se mais cá dentro.
1: Eu uma vez, sabe que eu sou daquele tempo em que as minhas primeiras músicas fora a Grande Amália e mais algumas, o Ciro do Corno, essas coisas todas, essas cantoras todas, havia naquela altura os grupinhos que chamavam-se os conjuntos típicos, vamos falar do Pai e Filhos, ou Maria Albertina com o Imigrante, e outros para aí fora. E houve uma canção uma vez que ficou-me uma quadra muito gravada no meu coração, e estamos a falar de à volta de uns 50 anos atrás, que diz que a canção é uma arma, não mata, não fere, nem destrói, mas toca no sentimento e dentro do coração nos dói. Quer dizer que nos dói, tanto nos dói como nos alegra. E a música é isso mesmo.
0: Essa vertente musical. Música, palavra, ao longo da manhã. Completamos já uma hora, são 11 da manhã. Programa sempre com transmissão através da Rádio Festival, frequência 98.4 FM, a Rádio do Conselho da Ribeira Brava, a Rádio Sol, frequência 103.7 FM, a Rádio do Conselho de Machico, ou melhor dizendo, perdão, a Rádio Sol, frequência 103.7 FM, a Rádio do Conselho da Ponta do Sol, assim aqui é. 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Via internet, no site individual de cada rádio, conversa também aqui com os nossos amigos, eles vão dando a resposta, alguns já deram certo, mas só recebemos através do telefone 291-762-984.
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0: quem tem a pluralidade é sempre bom voltar.
1: Sim. Bom, isto é como tudo na vida, há tantas coisas que permitem que consigamos realizar um sonho, outras não, claro que sim. Na altura eu tive a sorte de poder realizar esse sonho. Os meus filhos ainda eram pequenos na altura que eu vim para cá. Claro que passasse mais uns aninhos já ia ser muito difícil. Mas olha, eu digo sempre que fui abençoado a hora e abençoado o momento que resolvi e cá estou eu. E pronto, espero que aqueles que têm sonhos como o meu, que consigam realizar.
0: Assim é também os nossos amigos são migrantes do Jardim da Serra, ao do continente, Anjos da Música, Verónica e o grande amigo Tony. Rinaldo Oliveira, também muito bom dia, do Brasil. Sempre bem-vindo, falamos a mesma língua.

0: Nossa querida Alexandra Alves também está no direto. E no telefone, quem será que está? Olá, bom dia. Estou, bom dia.
1: Bom dia, Sr. Rogério.
0: Bom dia, falo com quem?
1: Bom dia, você sabe quem é que está a falar?
0: É a minha vizinha aqui da Nazaré.
1: É verdade.
0: Já vi.
1: Olha, é porque eu conheci a voz do Sr. Aliador, porque já estive com ele pessoalmente.
0: Ah, jogo que a última vez que ele veio cá, não foi?
1: Foi. E eu tenho uma foto sua com ele também.
0: Ah, que bom.
1: É porque eu gosto muito das músicas dele. Adoro.
0: São todas.
1: Mas com o senhor Aliador, que seja muito feliz na sua vida. Muito feliz.
0: É verdade. E estamos aqui próximo, quando quiser, só nos visitar.
1: Diga.
0: Vamos à pergunta. O que é que se desfaz nas mãos?
1: É assim, senhor Rogério. Eu acho que vai ser o gelo.
0: Ah, pois. Está certo, sim, senhor. O gelo ou
1: é
0: a bola?
1: É o gelo. Que ele desfaz.
0: Ou a bola de neve.
1: Exatamente.
0: Ah, está certo, sim, senhor.
1: Eu acho, porque é que também no inverno. Também que está mais, porque a pessoa está no inverno naquele momento frio.
0: É verdade, só que às vezes ter nas mãos o gelo e a gente também vai derretendo, vai desfazendo e a gente atira. Está certo, sim, senhor. E a mensagem?
1: Olha, a mensagem, que seja um bom fim de semana para todos, com o senhor Leodoro, que seja muito feliz e muito bom respeito. E que tenha tudo bom na vida. E o senhor Rogério também, que seja muito feliz.
0: Para si também, muita saúde, tudo bom, obrigado.
1: Muito obrigado.
0: Pois é, era o gelo, sim senhor, desfaz logo quando chega o calor das mãos. Eliodoro, cada música que faz, cada pouco não é verdade de uma história, também fala da sua. Esta que acabamos de ouvir também, sempre, mas há outras que têm também dedicadas, digamos, com uma função muito bonita, nomeadamente aos bombeiros, ao seu concelho de Santa Cruz. Isso também é bom, ficar na música, ou sente-se também prazer cantar a sua terra.
2: Sim, foi uma canção que eu fiz na altura de gravarmos o CD de Ciro Santa Cruzense. Então fizemos, eu lembro muito bem que quando bateram à minha porta para fazer um CD para o Clube de Futebol Santa Cruzense, a Sporting Clube Santa Cruzense, eu fiquei um bocadinho assim na expectativa de fazer um CD só para o Clube de Futebol. Na altura, calhava, na mesma altura em que Santa Cruz ia fazer aniversário de 600 anos, e então tivemos a ideia de fazer algumas músicas sobre o clube e outras sobre Santa Cruz, acho que tem duas sobre Santa Cruz. E sim, a minha terra é a minha terra e continua.
0: Puxa para ela.
2: Ah, sim.
0: Hoje trouxe outro tema que é um medley, não é possível ouvirmos, tem que passar pela base de dados, mas logo para a semana começa a tocar. Explique-me esse medley, é música popular ou...
2: Sim, é música popular e conhecida. Nós hoje em dia, claro que mesmo nas atuações, há muitas pessoas hoje em dia que gostam de cantar connosco, gostam de participar, e então fiz um medley com canções que não eram minhas, não é? Mas conhecidas de toda a gente, e que toda a gente pode cantar.
0: E dançar.
2: E dançar ao mesmo tempo, exatamente. A gente costuma fazer aqui aquela rodinha com o comboio.
0: E anda a pitar o comboio, vai apitando. E vai
2: usar atrás do palco. Sai do palco e vou começar a fazer a festa com eles.
0: Olá, muito bom dia.
3: Bom dia.
0: Disse Leste Pestana, está bem disposta?
3: Estou, o Edgrão Fadeiro estou.
0: Ainda bem, tia Celeste, porque a gente queremos é que esteja bem, não é verdade?
3: É verdade.
0: E o tempo está bom por aí?
3: Está uma vira sozinha, mas está bom, está sola.
0: Bom para ir à festa?
3: Sim.
0: Ah, não é que seja a cantar, não é? Vai ver o Ilha do Jardim. É verdade, sim senhor, porque vai atuar amanhã, já sabia disso?
3: Sim, olha, se deu na rádio eu não ouvi.
0: Ah, não sabia.
3: Eu não
0: ouvi. Claro, nós não demos na rádio, mas há o cartaz, com certeza tem menos acesso, mas ele já explicou aqui, esta manhã será às
2: 19.
0: Às
2: 19.
0: Ok. É logo a seguir.
3: Depois da festa.
0: Pois, vai cantar. Vai cantar e vai. Até a Celeste ainda está em forma.
3: Ainda tua?
0: Em forma. É que eu vi as fotos, não deixou de ser de arrumagem, é o domingo passado.
3: É isso não. Enquanto eu puder, nem que seja bem galinha.
0: E lá estava a tia Celeste, na arrumagem. Olha, esta agora, ver-vos se acerta ou não. Qual a coisa, qual é ela, quanto mais bates no lombo, mais barulho faz?
3: As pancadas.
0: Mas em quê?
3: Mais pancadas. As pancadas mais. E quanto mais bater, mais pancadas dá.
0: Mais barulho
3: mais
0: faz.
3: Alto, mais alto dá.
0: É verdade. Mas eu queria aqui. É outra resposta que eu tenho. No entanto, é essa. Mas também vai bater o mesmo lado, não é verdade? Mas de facto, qual a coisa com ela, qual é ela, quanto mais bates no lombo, mais barulho faz.
3: Também
0: qual,
3: pode
0: qual
3: ser.
0: Qual é a resposta?
3: Quanto mais te bate, mais gosto de ser, também pode ser.
0: Isso
3: assim.
0: É um ditado popular. Mas qual foi a primeira que disse?
3: Quanto mais. O Rogério,
0: perguntou. Quando bater, faz mais barulho, não é verdade?
3: Sim.
0: Sim, senhor. E às vezes até faz mal aos ouvidos.
3: Isso.
0: Tia Celeste, a mensagem.
3: É a mensagem, um beijinho para o Rogério.
0: Obrigado.
3: Um beijinho para o senhor Leodório. Gosto muito das músicas dele. E um beijinho para a minha Almerinda, para a Alexandra. Para o Gorete Barros, a Fátima Gomes, bem, ainda vou-me pôr agora com todos, para toda a minha família e todos os amigos que falam na rádio.
0: Até me engasguei com água. Acontece. Um bom fim de semana.
3: Obrigada.
0: Obrigado.
3: Obrigada.
4: Pior.

0: Eu ia dar, neste caso, não do aleatório, mas todos os artistas que vão em palco, digamos, não é só cantar.
1: Não, só cantar...
0: Há que chamar o público, envolver...
1: com o público.
0: Exatamente.
1: O que é cada vez mais difícil... mas já assim, nós temos que...
0: Eles estão a ouvir e agora só ponchinha na mão.
1: Não, eu estou na ponchinha e gosto mais de que eu para das barracas. Aqueles que vão para a frente do palco ali
0: é que são
1: mesmo, já é mesmo para dançar, já é mesmo para fazerem festa connosco. E nós, embora puxamos por quem lá está atrás, mas as pessoas da frente são aquelas que a gente sabe que vão nos acompanhar, que vão cantar connosco quando sabem as canções e que vão nos ajudar com o espetáculo, não é?
0: Estaríamos aqui toda a manhã. Um abraço ao Sr. Rocha, que já deu o seu toque. Não sei se vai ser possível entrar ou não, mas o telefone não para. Olá, bom dia.
2: Bom dia, Sr. Rogério.
0: Bom dia, estamos aqui bem acompanhados com alguém que conhece bem.
2: Olha, por acaso, acordei em adaptação, liguei o rádio. Deixa ver quem é que está na Rádio Festival hoje. Olha, então, não falhei a primeira parte.
0: Mas eu tenho anunciado esta semana, está na página do Facebook da Rádio, da Ninha.
2: Rogério, eu tenho andado esta semana toda na cresta do mel. E onde a pessoa chega a casa, nem o Facebook da obra, nem a rádio, nem houve nada.
0: Pois é, a vida é complicada.
2: Tem uma semana daquelas em cheio, mas graças a Deus já terminei ontem.
0: E tem que aproveitar, pode vir e chover aí em breve.
2: Não, só isso, é que depois elas comem o mel e pronto, tem que ser feito para preparar elas para o inverno.
0: Como é
2: elas
0: isso? Estão... As abelhas também comem o seu próprio mel?
2: Elas comem o mel, se a gente não tirar o mel, vem a começar a chover mal tempo, elas comem o que têm.
0: Ah, não sabia dessa.
2: Olha, então para que é que as abelhas produzem o mel? Ah. É para o alimento delas.
0: Também não passam fome.
2: Ou passam fome, quando não tem mesmo nada passam fome. Passam fome e morrem à fome.
0: Eu pensava que era só o pólen para fazer o mel.
2: Não, elas produzem o mel e depois a gente nota quando elas, até o nosso vizinho, que conhece muito bem, o Pedro, o meu amigo ali embaixo, ele já me liga para cima e disse: João, as abelhas estão a comer mel. Porque elas vão, quando elas comem mel, bebem muita água. É como quando a gente come bacalhau com água salgada, bebe muita água. Elas bebem muita água quando estão a comer o mel.
0: Sim, é engraçado, porque eu também não sabia que as abelhas, estamos sempre aprendendo, as abelhas bebem água. Porque
2: sim,
0: quando eu vou fazer levadas, há, portanto, aquelas partes que a água cai mais devagar e às vezes elas estão ali... Tch, tch, tch.
2: Sim, as abelhas... E outra parte também talvez que não soubesse. Sabe que a gente põe a cera nova no...
0: Sim, sim.
2: Na colmeia, quando já aquela cera fininha nova, como já lhe mostrei. E elas precisam de água para fazer o fogo. O fogo é feito com água.
0: Por isso que elas vão, têm a aguinha a buscar alguma.
2: E é sempre conveniente pôr as abelhas onde haja sempre água corrente. Sempre conveniente, que elas procurem, mas é sempre conveniente se for a casa de algum lado muito seca que não tenha água. Também é conveniente a gente levar uns baldinhos com água e pôr por lá.
0: Sim, senhor. E qual é, portanto, a coisa, qual é ela, quanto mais se bate no lombo, mais estridente e barulho faz?
2: Olha, essa vou deixar as adivinhas, que a minha cabeça está muito cheia para adivinhar alguma coisa esta manhã.
0: Vamos
2: estou acabando de levantar.
0: Vamos a sua mensagem.
2: Não tenho ideia, Rogério, não tenho ideia, Rogério. Não tenho ideia. Sei que no, ainda ontem no Porta Cruz tirei o último apiário, que era mel de urso. Tinha-se bater nos quadros 5, 6 vezes para o mel sair, porque era muito peso.
0: Olha,
2: é muito preto, mas essas coisas
0: esta,
2: não
0: sei. Estas vezes até, às vezes, até atrapalha e faz mal aos ouvidos, mas ele tem que fazer isso.
2: Sim, não
0: sim,
2: não
0: senhor,
2: ideia.
0: Deixa a sua mensagem.
2: Olha, a minha mensagem, um grande abraço para o Leodoro. Desculpe lá, não sabia, não tenho visto, não tenho mesmo aberto nem o rádio, nem nada, nem Facebook, nem nada, que tenho andado muito ocupado. Um grande abraço para o Leodoro e muita força. Já vi aquela música dele que ele tem, aquele vídeo que ele tem na musiquinha, da musiquinha do Borrachão, e é uma maravilha. Agora vais ter que ir lá ver um pão. E tudo melhor, tudo bom para todos e cumprimentos a toda a gente que está a ouvir.
0: Obrigado, é sempre bom falar consigo, senhor.
2: Obrigado,
0: João Batista.
2: Obrigado.
0: E vamos mais uma música agora. Qual é que o Leodoro propõe ouvirmos nesta manhã? Tem tantas?
1: Tem, pois, é isso mesmo. Assim, é uma que eu gosto particularmente. Companheiros.
0: Companheiros. Também uma grande música.
1: Exatamente.
0: Que o Leodor faz. Tem, neste caso. E vamos ter agora em antena.

0: Muito boa música entre pai e filho.
1: Exatamente, parece uma.
0: Eu tenho aqui a data de 2020, não sei se está correto ou não.
1: 2020, eu sei, esse foi o último CD que eu lancei em 2022.
0: Então aqui está errado.
1: Vamos 2022, ter que isso faz parte, de, faz parte do.
0: Pois isto
1: do
0: aqui, às vezes é entrada aqui, algum engano, foi então 2000?
1: Foi 2022. Eu penso que assim, foi gravado talvez em 2021, em 2022, que eu acho que foi em novembro que eu lancei. Eu penso que foi em 2022 o CD.
0: O CD. Está, às vezes, aqui também na base de dados, não? Assim é uma pequenina, mas sim, eu estava a ver se era ou não. Temos a amiga Clotilde Pêssego, nossa querida fadista, que então deixa nós os dois. Clotilde, tudo bom, espero que esteja a ter muito, muito sucesso. Maria José do Roberto Real, um beijinho. Olha, o Girassol também retribui. Maria José, um bom fim de semana. E Leandro Cruz, aqui também, dando apoio à sua divulgadora, e faz muito bem. Estava aqui a ouvir, dar aqui a mensagem da Clotilde. Ela canta o fado. O Leador também dá um toque para o fado, pelo menos tem alguns temas, pelo menos dois, está-me a lembrar.
1: Sim, sim.
0: Não, três. Pelo menos acho que três.
1: Foi o primeiro, foi de Peço, Meu Deus.
0: Ó Filho.
1: Família a Crescer.
0: E depois tem outra que. Qualquer coisa a voar, não é? Olha, agora não me lembro. Ou que tu partiste, alguém que partiu.
1: Ah, da minha sogra, se não me engano.
0: Olha. É um deles.
1: Um deles.
0: Exatamente. Mas também a área do fado compõe o seleto de músicas.
1: Sim, eu tenho. Olha, isto não é. Não é.

0: mais nem menos, é assim. Eu gosto de tocar um bocadinho em todos alguns estilos musicais, que seja do fado, como seja do folclore, como seja. Eu gosto de me aventurar aí um bocadinho e pronto, é o que eu tenho feito até hoje, mesmo em algumas canções covers que eu ainda hoje utilizo nas minhas atuações. Gosto de variar um bocadinho os
1: temas. Há um baterista que eu gosto muito, que é o David Batizado.
0: Ah, e a Batizado, exatamente. Este
1: também é muito bonito.
0: Temos depois uma coisa completamente diferente, que eu sei que o Rogério gosta, que é...
1: São tantas,
0: é verdade, começa a ser um bocadinho... Nada Eterno.
1: Outra grande música do Liador, de facto, magnífica. Essa tem uma musical, é uma música muito especial. Olá, bom dia.
2: Bom dia, Sr. Rogério, como está esse prestigiado?
1: Eu estou bem, e o Sr. José de Abreu?
2: Olhe, vou aqui sentado, a ouvir a música e a entrevista.
1: Então, agora está aproveitando para acabar, para plantar as semelhas, não é nesta altura que se planta as semelhas?
2: Já tenho semelha plantada para a festa, tenho semelha nova para comer com a carne, vinho e óleo.
1: E já está plantado?
2: Já está plantado, e agora é sexto do dia. É uma maravilha para as semelhas.
1: Oh, mas enfim, uma chuvinha, alguns lugares bateu alguns recordes, mas pelo menos aqui na nossa zona, olha, amigo, foi uma chuvinha para calor.
2: Chuva
1: na estrada,
2: chuva para
1: molhar-te o olho. Houve uma chuvinha até bastante boa. Não me lembro o dia desta semana, aqui na Nazaré, também aconteceu na minha casa, mas quando eu fui para casa os caminhos já estavam todos secos. Não foi assim chuva ainda daquela que nós precisamos para libertar este ar e estas coisas que as pessoas têm constipando e não sei o quê, para lavar o ar.
2: Levar isto bem, essas poeiras que vêm do norte da África, eu ando rua com o seu filho, também anda meio rua com.
1: Sim, amigo, foi efeito de algo que eu penso que ainda à noite já arrefece.
2: Já está mais fresco, mas ainda está calor.
1: Pois é, mas eu pensei que ainda estava de verão, vim para a rua não muito protegido, bomba. Dar. Amigo José Abreu, qual a coisa, qual ela, quando mais se bate no lombo, mais barulho faz e estridente?
2: No bombo.
1: Pode ser um bombo? Sim, chama-se bombo. Bombo ou pratos ou como queres se chamar.
2: O brasileiro chama-se bombo.
1: E também agora dei uma uma chega que se tivesse atento tinha caído. Porque
2: o... mais bate no bombo, mais barulho faz.
1: É, tem bombo, tem não sei o quê, é só bater. E então às vezes temos que fugir.
2: O bate no bombo é pó.
1: Ui, quem mora o pé de um jovem que gosta e que mora próximo, ui, faz um barulho.
2: Há barulho que a pessoa começa a gritar, está doendo, e vai gritando, e vai levando no mundo, no corrua.
1: Pois é, mas é outra. Isso é a Madalena.
2: Madalena está fazendo o almoço.
1: Ah, é? Que é para o almoço?
2: Hoje é sua, pá.
1: Faz
2: ainda
1: muito?
2: Tem feijão da terra e ainda tem o gosto na ceroca, um pedacinho de carne puro, falando porco, o meu porco já deve ter... perto de 250
1: quilos. Isso vai chegar aos 500 na festa. Ainda, também já não falta
2: muito. Mas está um bonito porco.
1: É verdade, isso vai destruir um pedacinho por todos nós.
2: Ainda bem que começou a chover, com este calor quase todos os dias dava banho ao porco.
1: Ah, e agora que a chuvinha já está...
2: O meu vizinho agora a lavar o porco e eu a lavar o porco.
1: Eu julgo que quando se lava o porco, agora já há produtos especiais, mas ainda continua a ser o sabão azul, o melhor.
2: Melhor, até eu lavo a cabeça, minha mulher cá comprar aquele shampoo, olha que arrebenta com a gadelha toda. E cá a sabão azul, olha o meu cabelo está branquinho, não.
1: E dizem que o shampoo, alguns caem o cabelo, mas não foi a minha casa.
2: Olha, o senhor já cá tem bastante cabelo no shampoo.
1: Foi do shampoo, não gosto muito de shampoo.
2: Muito shampoo, quando era novo. Quando era novo dizem que tinha caracóis, louras e tudo. Agora não tem caminhão.
1: Oh, João de Abreu, são já 11 horas e 32 minutos. Isto passa tão rápido. Vamos à sua mensagem.
2: Falar no meu vizinho tinha no carro. A tua ontem não me passou ali à velocidade perto da minha casa. E o meu galo não estava na rua, ele passou por cima do galo, não matou o galo.
1: Oh, ainda
2: por... lembrei-me logo do seu do Eduardo, do apelho no galo de São Jorge.
1: Pois é, você está...
2: E ainda por cima do... Era o único galo que tinha para galar, eu tenho mais de 20 galinhas, era o único galo que estava a galar do jogo.
1: Porque eu julgo que é como outras aves, é um galo para 7 galinhas, não é? Acho que sim.
2: Não se preocupe, porque eu vou substituir o gol. E disse, então, vai já para o colheiro.
1: Então, agora já não tem ovos calados.
2: Não, agora, mas o vizinho diz que vai substituir o gol, que vai para lá calor.
1: Calados. Calar. Eles vão se calar.
2: Vai falar aí o ovos, ele nem mexerem. Os ovos agora estão corvos. E ele vende a uns que estão partidos e a metade do preço.
1: Olha, também chega a casa.
2: Uma vizinha que chega lá para uma dúzia de ovos, eu acho que ele também ajuda. Olha, parta-me uma dúzia de ovos, que é metade do preço.
1: Também é assim, também chega a casa, já não tem o trabalho de partir.
2: Exatamente, já faz o bolo.
1: É verdade, vamos à sua mensagem, amigo.
2: Olha, um abraço ao Sr. Rogério. Continua assim que a gente que eu acho isso um programa engraçado, de noite. O Sr. Eduardo continua a cantar, que a gente que eu acho um abraço para ele, tudo bom para a família. E para tudo quem liga para esta rádio, para os imigrantes todos, espalhados para o mundo inteiro, para aquela senhora da África do Sul, a Dona Verónica, a ter na Madeira, mas não teve a oportunidade de apanhá-la. Um beijinho para ela, tudo bom e vai. Desde quando chama a ponta de sol, beijinhos para as senhoras, um abraço para os cavalheiros, o resto de dia feliz, um bom fim de semana. Sou Rogério.
1: É bom fim de semana, foi-se.
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0: Uma música para todos os tempos.
1: Uma música, infelizmente.
0: E direto é um hino à paz, mais ou menos.
1: Um hino à paz, exatamente. Infelizmente, continuamos nestas guerrinhas, nestas coisinhas que às vezes não conseguimos entender. Pronto, se é um hino à paz.
0: Eu costumo dizer que todas as guerras são estúpidas. E então a nossa do ultramar foi a coisa mais parda que houve na vida.
1: Exatamente.
0: Não teve.
1: E acabamos por virar as costas e deixar tudo para trás.
0: Íamos lá defender para lá. Cuidado de quem foi, que tem muitas marcas.
1: Exatamente. Como você diz, todas as guerras para mim são estúpidas.
0: Pois é.
1: E não me venham cá com contigas que isto é mais às vezes por causa de interesses de certas pessoas do que outra coisa. E infelizmente, por isso assim, estes são mensagens que a gente deixa que às vezes.
0: E através da música é bom deixar essas mensagens.
1: É.
0: Sem dúvida. Aqui também a mensagem da minha mana, exatamente, Nardete Ingrácia, um beijinho, mana, não esquecendo, claro, aqui o mano, os manos e os netinhos, beijinhos, tudo bom, mana Ingrácia. Aqui os amigos anjos da música, eles dizem, ou deve ser o Tony que lá está, que vem a Madeira de 21 até o dia 25, mas não deixa o mês, não sei qual o mês.
1: Eu penso que deve ser agora deste mês, mas é assim, eu estava aqui agora.
0: Sim, se for de 20 ao 25, é o dia de Natal, eles vão embora, mas também há aviões nesse dia.
1: Mas eu penso que já é este mês. Eu estava aqui agora a mandar mensagem para eles, só que eu estou ficando sem bateria. Mas é assim, ao caro amigo, seja no Facebook, tem o meu número de telefone, eu penso que também deves ter, e é só ligar que nós combinamos isso.
0: E depois, Tony, também, se é novembro, de 21 a 25, estou aqui com o calendário, exatamente de 21 de novembro a 25, como sempre, não vai ser fácil de cá vir. Eu também gosto que eles cá venham, mas é o sábado, a ver, vamos. Mais alguém em linha? Vamos arrumar já ao final da edição. Olá, bom dia. Estou, bom dia. Ah, como se começa, voilà.
2: Está tudo... Está-me a falar sanguinho, está
1: aí. Ah, bom dia, beijinho.
2: Beijo, meu querido.
1: Beijinho.
0: Ah, é tão bom ouvir isso, chamar-te.
2: É tão bom ser pequenino, ter pai, ter mãe, ter avó, ter Rogério na minha casa e ter quem goste de nós.
0: Ainda bem. E então, boa disposição, nunca falta na Alexandra.
2: Não, meu amor, não pode.
0: Eva.
2: Não pode.
0: Viver sem essa alegria não se pode, não é? Verdade?
2: Não pode. Mesmo passei uma situação muito, que marcou muito, porque conheci a minha cunhada quando casei. E perdi ela no dia que fiz 48 anos de casado. Foi a última caminhada. Mas agora já está tudo bem. A gente sabe que isto é normal. Isto vai acontecer. Olha,
0: eu costumo dizer exatamente, é a lei da vida.
2: É, meu querido. Quando eu cheguei aqui, eu já sabia que estava aqui a passar férias. Qualquer dia a gente vai embora. Mas eu senti muita falta dela. Não é que a gente convivesse muito. Eu morava aqui, ela morava ao lado. Não era. A gente ajudava, chamava-me que eu era uma freira. Estava sempre metida dentro de casa. Mas a gente quando se encontrava, um bocadinho à tarde, a gente...
0: Era uma confidente. Alexandre, qual é a coisa, qual é ela? Quanto mais batemos no lombo, mais barulho faz.
2: Quanto mais batemos, mais barulho faz.
0: Quem tem?
2: O bambo. Bota fogo no torrar e a cara chega primeiro para dançar com o moraninho. Ontem ele era casado, já era divorciado e agora ai, vou perder.
0: Pois é, acertou ela, filha. É o bumbo. Quanto mais força, quanto mais batemos, mais barulho faz o bumbo. Às vezes
2: é
0: até
2: verdade,
0: temos que tapar o
2: sofá.
0: Pois é, aqui não é tanto, mas a nível nacional há festas que eles batem aquilo com uma força. Que portanto, quanto mais se bate no lombo, que aquilo é um tipo de lombo Portanto, e no bumbo ou tambor.
2: O bumbo agora chamava, antigamente chamava isso, não chamava isso.
0: Tambor ou bumbo?
2: Ah, meu Deus, lindas palavras. Agora isso de o translém, o clor, as bichinhas e as brancas.
0: Ah, tá bem. E então, vamos à sua mensagem.
2: Me acredite, eu vou deixar um beijinho muito grande, mas é de coração. Eu posso não estar sempre a mandar mensagem, mas eu estou presente e tu estás presente na minha casa. E isso para mim é muito gratificante. Eu gosto muito das pessoas porque eu amo o próximo. E como eu amo o próximo, eu sou tão feliz. Porque se a gente amar o próximo, nada acontece à gente. E isso dá vida. Por vezes os médicos não ganham dinheiro connosco. Porque a gente tem que... Primeiro eu amo o próximo. E depois sou eu. Eu acho que isso é o mais importante. Muito obrigada mais uma vez. A quem eu sou muito grata. Mas agradeço a Deus por estar na minha vida. Por estar sempre presente comigo. E isso não tem palavras.
0: Muito obrigada, muito obrigado.
2: Que haja luz na tua vida. Obrigado. Que haja luz na tua, nos teus caminhos. E que Deus te oriente, que te dê sabedoria, que Jesus te poupa a tua vida como poupou a vida da família de Noé. É isso que eu preciso para todos. Um beijo muito grande, um beijinho para o meu amigo Tai, que eu não deixo de ser amiga minha, ele deixa de ser meu amigo. Às vezes vejo ele e olha o meu amigo, está aqui. Um beijinho, vai em frente, nada magoa-te, nada. Por muito sejam as batalhas, mas as batalhas saem e a gente se levanta. Um beijinho para ti, para a tua família, para todos os doentinhos, para todos os recursos, para aquela hora São Gonçalo também que ouve a gente. Um beijinho para todos os velhinhos, para toda a gente que trabalha lá, mas tudo. E para os recursos, que é assim, nós não somos melhor que eles, acontece, mas temos que ser castigados porque a gente tem que emendar-se e temos que fazer o bem ao próximo. Tem que ser, mas não se deixa dar um correto. Nem dar a mãozada. Eles são seres humanos como nós. Um beijinho para todos os meus amigos, para os imigrantes, para a Rosa, para a Delta, para a nossa Yolanda,
0: já
2: para a
0: Clementina,
2: para a Sílvia, para a nossa Manuela, todos mesmo, todos. Quem não me lembra, vocês não ligam,
0: tá.
2: Porque é muita
0: okay,
2: gente.
0: Muita
2: um beijinho
0: gente.
2: Para a Martinha, para a Raquel, para a nossa Ascensão. Para o Sebastião, para o nosso Ricardo Castilhão, que fez anos, está aqui também. Um beijinho para todos os amigos, para os nossos amigos da Mexica, aquele senhor que fez anos, um beijinho grande.
0: Manuel Franco.
2: Para a nossa Anabela, para a Maria José, para a Dona Assunção, para a Inês, para a Esmeralda, para o nosso amigo João, também um beijinho para ele, para toda a família, para a nossa Assunção, minha filha e o neto. E para a nossa Guarete Barro de toda a família, para a Fátima, para a nossa Maria José, para o nosso António Camargoz, para a nossa Rinha, para a Nazaré, para a nossa querida. Oh, meu Deus, que agora não
0: digo. Ah, vamos ser rápidos, está bem.
2: Para a Celeste, para a nossa querida também Abreu, mas agora não deixa.
0: É a Fernanda Abreu, Fernanda Abreu.
2: Fernanda, bom amor,
0: desculpa. Fernanda Carreira.
2: Para todas as manas, para
0: ela
2: a Fátima,
0: também é em
2: Olha, e para o nosso amigo Lácido, e para a Dona Ivone, para toda a família, e para o nosso amigo Rocha, um beijo muito grande para toda a família, um dia feliz. A guitarra é toda louca.
0: Tem que ser curtinho.
2: Compara o meu coração, por isso ando como louca, a chorar de mão em mão. Chora a guitarra, chorei. Para acompanhar meu sentido, eu também choro e não tenho ninguém que me queira ouvir.
0: Alexandre, hoje vamos ficar por aqui.
2: Ok,
0: beijinhos, tudo bom, obrigado, tudo bom, obrigado. Já estamos em cima da hora. Caro amigo, aqui o Tony, é 21 de outubro. E depois vem no Natal. Eu gostaria que passassem cá numa manhã de sábado, já cá estiver. Eles têm aqui músicas bonitas, também a ver com quem é imigrante, Madeira, Minha Terra, Saudade, Seria um prazer. Não sei se depois confirma, Tony, se eu posso agendar para o dia 24, dia antes de volta, ou então para o Natal. Será sempre um prazer também relembrar estes nossos amigos que fazem música e que também encantam. Então, é graças a eles muitas músicas que estão emigrados. Tony, e depois fico à espera a confirmação dia 24, possível ou não. Estamos já então a 10 minutos para o final do nosso programa. Isto passa sempre rápido. Recapitulando um pouco então, já não há tempo para mais chamadas, recapitulando um pouco que iniciamos na emissão, é não perder, portanto, amanhã.
1: Sim, amanhã na Capela da Boa Morte. Na Ribeira Brava.
0: O sítio da Boa Morte, Ribeira Brava, acima de São João, é fácil de lá chegar.
1: E pela via rápida, melhor ainda. Eu já tenho festa hoje.
0: Sim, sim.
1: O amigo Adolfo Florença vai lá estar. E amanhã lá estarei eu, então.
0: A partir das 19.
1: Das 19h30. E pronto, espero por vocês. E já agora que temos aqui a dizer, olha, a todos aqueles que participaram neste programa, obrigado por terem ligado e obrigado pela vossa amizade. Desejo-vos do fundo do coração muita saúde, muita paz, muita alegria e vamos nos vendo ou ouvindo por aí, que é sempre um bom sinal.
0: Já sabe, nós estamos cá, quer para o Leador e todos aqueles que assim desejam promover os espetáculos, conhecer as novas músicas. Exato. É só me contactar ao longo da semana. E poderão fazê-lo sempre, quem tem o meu contacto, telefone também. E é sempre um prazer divulgar a música dos nossos artistas, porque há sempre bons artistas e há artistas para todos os gostos.
1: Todos os gostos, é verdade. E também quero agradecer, claro, ao Rogério e à Rádio Festival por o convite. É sempre um prazer estar aqui e obrigado uma vez mais por justamente nos dar a oportunidade de divulgarmos o nosso trabalho.
0: Obrigado, Leador. Até à próxima. Bem, porque vamos terminar. Primeira vez ouve-se, agora é para fixar o mendigo do amor. Entretanto, aqui deixa a mensagem que após... Olha, temos também aqui um abraço, já agora ainda há tempo. A tempo, já tive a oportunidade de ouvir as músicas, o nosso amigo André Brito. E temos aqui também, queria referir que após as 12 horas, como sempre, vamos ter o momento Teixeirinha, outras musiquinhas para recordar de outros tempos. Às 13 horas, música pedida com o Júlio Pereira. Quanto ao nosso programa, no próximo sábado, se Deus quiser, esperemos cá estar novamente. Com artista ou não, fazemos sempre o programa da manhã para que possamos ter um fim de semana descontraído, relaxante, e aqueles que estão a trabalhar também, depois têm os dias de folga. Caros amigos, obrigado pela vossa companhia, um bem-aja a todos e que possam sempre não esquecer que a música traz sempre emoções, até dá saúde, e esta também é especial, Mendigo de Amor. Bom fim de semana!

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1: 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Sei apenas que partiste. 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
1: O Presidente do Governo garante que até novembro a região terá 410 novas camas de internamento em lares, estando o processo a ser ultimado. Miguel Albuquerque falava à margem da inauguração da Casa Lar dos Afetos, um investimento superior a 2,4 milhões de euros no âmbito do Plano de Recuperação e Resiliência desenvolvido pela Casa do Povo de Santo António, no Funchal, que tem capacidade para 20 residentes idosos e mais 10 lugares na falência de centro de dia. O chefe do Executivo referiu que a primeira prioridade do seu Governo e a habitação acessível às famílias madeirenses, mas que a segunda prioridade é dar resposta às necessidades de internamento dos idosos em instituições apropriadas, em condições dignas e de qualidade.
2: A política prioritária neste momento na Madeira é, sem sombra de dúvida, colocar a habitação acessível para os jovens casais e para as famílias que necessitam. E a segunda política prioritária é, sem sombra de dúvida, a situação de garantirmos mais lugares para os nossos idosos e esses lugares terem comodidade, funcionalidade e qualidade. E acho que este projeto que estamos a concretizar são cerca de 611 novos lugares que vão ficar agora prontos até novembro, serão muito importantes para conferirmos aos nossos séniores uma velhice digna. Isso é fundamental.
1: De acordo com o Governo Regional, existem entre 1.200 a 1.250 pessoas em lista de espera por uma vaga em estruturas residenciais para pessoas idosas na região autónoma da Madeira. Os dois homens e a mulher detidos esta semana por suspeitas de tráfico de droga no aeroporto vão aguardar julgamento em prisão preventiva. A medida de coação, a mais gravosa prevista na lei, foi aplicada ontem na sequência do primeiro interrogatório judicial dos três suspeitos. Os detidos, cuidados compridos entre os 38 e os 53 anos, são residentes da Madeira e foram apanhados em flagrante delito no âmbito de uma ação de prevenção contra o tráfico de estupefacientes na região. Recorde-se que os três suspeitos foram encontrados na posse de heroína e cocaína que estavam dissimuladas na bagagem. A operação foi conduzida pela Polícia Judiciária, que procedeu à detenção dos dois homens e da mulher e à apreensão dos produtos estupefacientes. No desporto, futebol, o Marítimo recebe hoje nos Barreiros o Porto, no regresso do campeonato, depois de uma paragem devido aos compromissos da Seleção Nacional. Na antevisão à partida, Mitchell van der Gaag afirmou que o Marítimo pretende testar a invencibilidade dos Dragões. O treinador maritimista referiu que o Porto é uma equipa muito forte, ainda não perdeu nenhum jogo para o campeonato, acrescentando que a sua equipa nunca entra em campo derrotada. O técnico holandês espera que o grupo tenha aprendido a lição do jogo com o Benfica, no qual perdeu por 3-0, pois só assim será possível pontuar diante dos portistas.
3: E para nós, que é um jogo difícil, como óbvio, vamos jogar em casa perante nossos adeptos, e espero bem que nós aprendemos também as nossas lições, por exemplo, o jogo contra Benfica, porque também o Benfica é uma equipa grande, também é diferente, e por isso também acho que é importante para nós, para evoluir neste jogo, e pronto, vamos ver. Mas pronto, o objetivo é sempre pontuar nestes jogos, mas do outro lado eu sei que é muito difícil, pronto, mas temos de lutar por isso, temos de trabalhar por isso, e pronto, isto também faz parte do nosso trabalho.
1: Mitchell van der Gaag, o Marítimo joga hoje com o Porto nos Barreiros. A partida começa às 18 horas.
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2: Olá, muito boa tarde, minha gente. Sejam todos muito bem-vindos a mais uma edição de Música Pedida aqui na sua Rádio Festival 98.4 FM, em simultâneo com a Rádio Sol, Rádio Zarco e Rádio Palmeira. É um enorme prazer estar deste lado, mais uma vez, a fazer-vos companhia, a entrar pela vossa casa, pelo vosso trabalho, pelo vosso carro, ou simplesmente aí onde estão, com o rádio ligado e o coração aberto para mais uma tarde de música, alegria e muita companhia. E sabem uma coisa? Há programas de rádio que se ouvem e há programas que se vivem. Eu gosto de pensar que o Música Pedida é precisamente isso. Um programa feito de pessoas, de histórias, de sentimentos, de lembranças e, acima de tudo, de muita cumplicidade entre nós. Porque aqui quem manda são todos vocês. E nesta emissão especial em simultâneo com a Rádio Festival 98.4 FM, Rádio Sol, Rádio Zarco e Rádio Palmeira, vamos fazer companhia uns aos outros com muita música, muita alegria e aquela boa disposição que nunca pode faltar. Eu sou o Júlio Pereira e tenho um enorme prazer em estar convosco. Preparem as mensagens, preparem os pedidos, preparem as dedicatórias, porque está oficialmente aberta mais uma edição do Música Pedida.
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2: Continuamos nesta tarde fantástica de sábado a celebrar a grande festa de aniversário do nosso amigo Jonas Fernandes, ele que reside no Canício. Está nesta tarde a agradecer os parabéns, a música e também toda a festa concedida neste seu aniversário. A agradecer com muito amor, muito carinho, a música e os parabéns à sua esposa Filipa Figueira, seus filhos Matilde e Vasco, aos seus sogros Luís Figueira e Maria Figueira, às suas cunhadas Raquel, Jéssica e Cláudia e cunhado Luís, Flávio e Enio, e também um agradecimento muito especial aos seus sobrinhos Benedita, Valentina, Emília e Ricardo. Um agradecimento também aos seus pais, Fátima Fernandes e Arlindo Fernandes e irmã Daniela, e também um agradecimento muito especial à sua vizinha e amiga Fátima e marido Porfírio. Agradeço a todos os Jonas com um grande abraço e a todos em forma de agradecimento dedico-lhes esta tema musical. Vereda do Ribeiro Lavador Santo António, nosso amigo José Luís Figueira, que esteve também a celebrar as suas 66 primaveras, está nos agradecimentos e a agradecer uma vez mais a música, os parabéns à sua amada esposa Maria Figueira e filhos Filipa, Raquel, Enio e Jéssica. Também um agradecimento aos seus netos Matilde, Benedita, Vasco, Valentina, Emília e Ricardo. Um agradecimento também especial aos seus vizinhos e compadres, Fátima e Porfírio, às suas manas, Susana e Esmeralda, e mano João Miguel, e também a agradecer aos seus genros Luís, Jonas e Flávio, e Nora Cláudia, e também um agradecimento muito especial pelo carinho, pela amizade ao seu amigo e vizinho Perestrelo. José Luís Figueira agradece a todos com um grande, grande abraço.

Continuamos uma vez mais nesta tarde fantástica de sábado a celebrar a grande festa das 38 primaveras do Jonas Fernandes, morador no Caniço. Ele está nesta tarde a agradecer a música, os parabéns a todos aqueles seus amigos e familiares que se lembraram do seu aniversário. Agradece com muito amor e muito carinho à sua amada esposa Filipa Figueira, a seus filhos Matilde e Vasco, aos seus sogros Luís Figueira e Maria Figueira. Agradece também às suas cunhadas Raquel, Jéssica e Cláudia e seus cunhados Luís, Flávio e Enio. Um agradecimento também muito especial aos seus sobrinhos Benedita, Valentina, Emília e Ricardo, aos seus pais Fátima Fernandes e Arlindo Fernandes e também irmã Daniela. E também um agradecimento à sua vizinha e amiga Fátima e esposo Porfírio. Agradeço a todos com um grande, grande abraço. José Luís Figueira, residente na Vereda do Ribeiro Lavador, em Santo António, ele que esteve a celebrar as suas 66 primaveras, também continua neste sábado a agradecer o carinho, o amor e também a grande festa que foi. Agradece os parabéns e a música à sua esposa Maria Figueira e filhos Filipa, Raquel, Enio e Jéssica. Agradece também aos seus netos Matilde, Benedita, Vasco, Valentina, Emília e Ricardo, aos seus vizinhos e compadres Fátima e Porfírio, às suas manas Susana e Esmeralda e mano João Miguel, e também um agradecimento muito especial, cheio de amor e carinho, dos seus genros Luís, Jonas e Flávio e Nora Cláudia, e também um agradecimento muito especial também ao seu amigo e vizinho Prestrelo. Agradeço a todos com este tema musical para animar esta tarde fantástica de sábado.

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4: Continuamos uma vez mais no Caniço, na grande festa de aniversário do nosso amigo Jonas Fernandes, que esteve a celebrar com muita alegria as suas 38 primaveras. Continua nos agradecimentos, a agradecer a música e os parabéns que todos os seus amigos e familiares lhe proporcionaram. Agradeço a música à sua esposa Filipa Figueira e filhos Matilde e Vasco, aos seus sogros Luís Figueira e Maria Figueira, às suas cunhadas Raquel, Jéssica e Cláudia e cunhados Luís, Flávio e Hénio, aos seus sobrinhos Benedita, Valentina, Emília e Ricardo, aos seus pais Fátima Fernandes e Arlindo Fernandes e também irmã Daniela. Um agradecimento muito especial à sua vizinha Fátima e esposo Porfírio. Agradeço o carinho, a música e os parabéns e agradeço a todos em forma de música. Também nos agradecimentos, na vereda do Ribeiro Lavador em Santo António está o nosso amigo José Luís Figueira, que esteve a celebrar as suas 66 primaveras. Está a agradecer uma vez mais a música e os parabéns à sua esposa Maria Figueira e filhos Filipe, Raquel, Hénio e Jéssica, aos seus netos Matilde, Benedita, Vasco, Valentina, Emília e Ricardo, aos seus vizinhos e compadres Fátima e Porfírio, às suas manas Susana e Esmeralda e mano João Miguel, aos seus genros Luís, Jonas e Flávio e Nora Cláudia e também um agradecimento muito especial ao seu amigo e vizinho Prestrelo. Agradeço a todos com um grande abraço.
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4: Continuamos nesta tarde fantástica de sábado a celebrar a grande festa de aniversário do nosso amigo Jonas Fernandes, ele que reside no Canício. Está nesta tarde a agradecer os parabéns, a música e também toda a festa concedida neste seu aniversário. A agradecer com muito amor, muito carinho, a música e os parabéns à sua esposa Filipa Figueira, seus filhos Matilde e Vasco, aos seus sogros Luís Figueira e Maria Figueira, às suas cunhadas Raquel, Jéssica e Cláudia e cunhado Luís, Flávio e Enio, e também um agradecimento muito especial aos seus sobrinhos Benedita, Valentina, Emília e Ricardo. Um agradecimento também aos seus pais, Fátima Fernandes e Arlindo Fernandes e irmã Daniela, e também um agradecimento muito especial à sua vizinha e amiga Fátima e marido Porfírio. Agradeço a todos os Jonas com um grande abraço e a todos em forma de agradecimento dedico-lhes este tema musical. Vereda do Ribeiro Lavador Santo António, nosso amigo José Luís Figueira, que esteve também a celebrar as suas 66 primaveras, está nos agradecimentos e a agradecer uma vez mais a música, os parabéns à sua amada esposa Maria Figueira e filhos Filipa, Raquel, Enio e Jéssica. Também um agradecimento aos seus netos Matilde, Benedita, Vasco, Valentina, Emília e Ricardo. Um agradecimento também especial aos seus vizinhos e compadres, Fátima e Porfírio, às suas manas, Susana e Esmeralda, e mano João Miguel, e também agradecer aos seus genros Luís, Jonas e Flávio, e Nora Cláudia, e também um agradecimento muito especial pelo carinho, pela amizade ao seu amigo e vizinho Perestrelo. José Luís Figueira agradece a todos com um grande, grande

Continuamos uma vez mais nesta tarde fantástica de sábado a celebrar a grande festa das 38 primaveras do Jonas Fernandes, morador no Caniço. Ele está nesta tarde a agradecer a música, os parabéns a todos aqueles seus amigos e familiares que se lembraram do seu aniversário. Agradece com muito amor e muito carinho à sua amada esposa Filipa Figueira, a seus filhos Matilde e Vasco, aos seus sogros Luís Figueira e Maria Figueira. Agradece também às suas cunhadas, Raquel, Jéssica e Cláudia, e seus cunhados Luís, Flávio e Enio. Um agradecimento também muito especial aos seus sobrinhos Benedita, Valentina, Emília e Ricardo, aos seus pais Fátima Fernandes e Arlindo Fernandes e também irmã Daniela. E também um agradecimento à sua vizinha e amiga Fátima e esposo Porfírio. Agradeço a todos com um grande, grande abraço. José Luís Figueira, residente na Vereda do Ribeiro Lavador, em Santo António, que esteve a celebrar as suas 66 primaveras, também continua neste sábado a agradecer o carinho, o amor e também a grande festa que foi. Agradece os parabéns e a música à sua esposa Maria Figueira e filhos Filipa, Raquel, Enio e Jéssica. Agradece também aos seus netos Matilde, Benedita, Vasco, Valentina, Emília e Ricardo, aos seus vizinhos e compadres Fátima e Porfírio, às suas manas Susana e Esmeralda e mano João Miguel, e também um agradecimento muito especial, cheio de amor e carinho, dos seus genros Luís, Jonas e Flávio e Nora Cláudia, e também um agradecimento muito especial também ao seu amigo e vizinho Prestrelo. Agradeço a todos com este tema musical para animar esta tarde fantástica de sábado.

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4: Continuamos uma vez mais no Canício, na grande festa de aniversário do nosso amigo Jonas Fernandes, que esteve a celebrar com muita alegria as suas 38 primaveras. Continua nos agradecimentos, a agradecer a música e os parabéns que todos os seus amigos e familiares lhe proporcionaram. Agradeço a música à sua esposa Filipa Figueira e filhos Matilde e Vasco, aos seus sogros Luís Figueira e Maria Figueira, às suas cunhadas Raquel, Jéssica e Cláudia e cunhados Luís, Flávio e Hénio, aos seus sobrinhos Benedita, Valentina, Emília e Ricardo, aos seus pais Fátima Fernandes e Arlindo Fernandes e também irmã Daniela. Um agradecimento muito especial à sua vizinha Fátima e esposo Porfírio. Agradeço o carinho, a música e os parabéns e agradeço a todos em forma de música. Também nos agradecimentos, na vereda do Ribeiro Lavador em Santo António está o nosso amigo José Luís Figueira, que esteve a celebrar as suas 66 primaveras. Está a agradecer uma vez mais a música e os parabéns à sua esposa Maria Figueira e filhos Filipe, Raquel, Hénio e Jéssica, aos seus netos Matilde, Benedita, Vasco, Valentina, Emília e Ricardo, aos seus vizinhos e compadres Fátima e Porfírio, às suas manas Susana e Esmeralda e mano João Miguel, aos seus genros Luís, Jonas e Flávio e Nora Cláudia e também um agradecimento muito especial ao seu amigo e vizinho Prestrelo. Agradeço a todos com um grande abraço.

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4: Continuamos nesta tarde fantástica de sábado a celebrar a grande festa de aniversário do nosso amigo Jonas Fernandes, ele que reside no Canício. Está nesta tarde a agradecer os parabéns, a música e também toda a festa concedida neste seu aniversário. A agradecer com muito humor, muito carinho, a música e os parabéns à sua esposa Filipa Figueira, seus filhos Matilde e Vasco, aos seus sogros Luís Figueira e Maria Figueira, às suas cunhadas Raquel, Jéssica e Cláudia e cunhado Luís, Flávio e Enio, e também um agradecimento muito especial aos seus sobrinhos Benedita, Valentina, Emília e Ricardo. Um agradecimento também aos seus pais, Fátima Fernandes e Arlindo Fernandes e irmã Daniela, e também um agradecimento muito especial à sua vizinha e amiga Fátima e marido Porfírio. Agradeço a todos os Jonas com um grande abraço e a todos em forma de agradecimento dedica-lhes este tema musical. Vereda do Ribeiro Lavador Santo António, nosso amigo José Luís Figueira, que esteve também a celebrar as suas 66 primaveras, está nos agradecimentos e a agradecer uma vez mais a música, os parabéns à sua amada esposa Maria Figueira e filhos Filipa, Raquel, Enio e Jéssica. Também um agradecimento aos seus netos Matilde, Benedita, Vasco, Valentina, Emília e Ricardo. Um agradecimento também especial aos seus vizinhos e compadres Fátima e Porfírio, às suas manas Susana e Esmeralda e mano João Miguel, e também a agradecer aos seus genros Luís, Jonas e Flávio e Nora Cláudia, e também um agradecimento muito especial pelo carinho, pela amizade ao seu amigo e vizinho Perestrelo. José Luís Figueira agradece a todos com um grande, grande abraço.

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3: Estamos nesta segunda hora do seu programa de música pedida. Já sabe, vamos juntinhos, lado a lado, eu e você, até bem pertinho, às 17 horas. Lembrar que estamos em vídeo live nas páginas oficiais de Facebook das nossas rádios e queríamos desde já enviar um caloroso abraço a todos aqueles que estão na nossa companhia. Boa tarde a todos, divirtam-se, este é o seu programa favorito de música pedida.
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3: Continuamos nesta tarde fantástica de sábado a celebrar a grande festa de aniversário do nosso amigo Jonas Fernandes, ele que reside no Canício. Está nesta tarde a agradecer os parabéns, a música e também toda a festa concedida neste seu aniversário. A agradecer com muito amor, muito carinho, a música e os parabéns à sua esposa Filipa Figueira, seus filhos Matilde e Vasco, aos seus sogros Luís Figueira e Maria Figueira, às suas cunhadas Raquel, Jéssica e Cláudia e cunhado Luís, Flávio e Enio, e também um agradecimento muito especial aos seus sobrinhos Benedita, Valentina, Emília e Ricardo. Um agradecimento também aos seus pais, Fátima Fernandes e Arlindo Fernandes e irmã Daniela, e também um agradecimento muito especial à sua vizinha e amiga Fátima e marido Porfírio. Agradeço a todos o Jonas com um grande abraço e a todos em forma de agradecimento dedica-lhes este tema musical. Vereda do Ribeiro Lavador Santo António, nosso amigo José Luís Figueira, que esteve também a celebrar as suas 66 primaveras, está nos agradecimentos e a agradecer uma vez mais a música, os parabéns à sua amada esposa Maria Figueira e filhos Filipa, Raquel, Enio e Jéssica. Também um agradecimento aos seus netos Matilde, Benedita, Vasco, Valentina, Emília e Ricardo. Um agradecimento também especial aos seus vizinhos e compadres, Fátima e Porfírio, às suas manas, Susana e Esmeralda, e mano João Miguel, e também agradecer aos seus genros Luís, Jonas e Flávio, e Nora Cláudia, e também um agradecimento muito especial pelo carinho, pela amizade ao seu amigo e vizinho Perestrelo. José Luís Figueira agradece a todos com um grande

0: larga isso, vamos olhar para uma peça.
1: Olha, e a Jequim das Hortas está pagando.
2: Vamos. Continuamos uma vez mais nesta tarde fantástica de sábado a celebrar a grande festa das 38 primaveras do Jonas Fernandes, morador no Canício. Ele está nesta tarde a agradecer a música, os parabéns a todos aqueles seus amigos e familiares que se lembraram do seu aniversário. Agradece com muito amor e muito carinho à sua amada esposa Filipa Figueira, seus filhos Matilde e Vasco, aos seus sogros Luís Figueira e Maria Figueira. Agradece também às suas cunhadas Raquel, Jéssica e Cláudia e seus cunhados Luís, Flávio e Enio. Um agradecimento também muito especial aos seus sobrinhos Benedita, Valentina, Emília e Ricardo, aos seus pais Fátima Fernandes e Arlindo Fernandes e também irmã Daniela. E também um agradecimento à sua vizinha e amiga Fátima e esposo Porfírio. Agradeço a todos com um grande, grande abraço. José Luís Figueira, residente na vereda do Ribeiro Lavador em Santo António, que esteve a celebrar as suas 66 primaveras, também continua neste sábado a agradecer o carinho, o amor e também a grande festa que foi. Agradeço os parabéns e a música à sua esposa Maria Figueira e filhos Filipa, Raquel, Enio e Jéssica. Agradeço também aos seus netos Matilde, Benedita, Vasco, Valentina, Emília e Ricardo, aos seus vizinhos e compadres Fátima e Porfírio, às suas manas Susana e Esmeralda e mano João Miguel, e também um agradecimento muito especial, cheio de amor e carinho, dos seus genros Luís, Jonas e Flávio e Nora Cláudia, e também um agradecimento muito especial também ao seu amigo e vizinho Prestrelo. Agradeço a todos com este tema musical para animar esta tarde fantástica de sábado.

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3: Continuamos uma vez mais no Canício, na grande festa de aniversário do nosso amigo Jonas Fernandes, que esteve a celebrar com muita alegria as suas 38 primaveras. Continua nos agradecimentos, a agradecer a música e os parabéns que todos os seus amigos e familiares lhe proporcionaram. Agradeço a música à sua esposa Filipe Figueira e filhos Matilde e Vasco, aos seus sogros Luís Figueira e Maria Figueira, às suas cunhadas Raquel, Jéssica e Cláudia e cunhados Luís, Flávio e Hénio, aos seus sobrinhos Benedita, Valentina, Emília e Ricardo, aos seus pais Fátima Fernandes e Arlindo Fernandes e também irmã Daniela. Um agradecimento muito especial à sua vizinha Fátima e esposo Porfírio. Agradeço o carinho, a música e os parabéns e agradeço a todos em forma de música. Também nos agradecimentos, na Vereda do Ribeiro Lavador em Santo António está o nosso amigo José Luís Figueira, que esteve a celebrar as suas 66 primaveras. Está a agradecer uma vez mais a música e os parabéns à sua esposa Maria Figueira e filhos Filipe, Raquel, Hénio e Jéssica, aos seus netos Matilde, Benedita, Vasco, Valentina, Emília e Ricardo, aos seus vizinhos e compadres Fátima e Porfírio, às suas manas Susana e Esmeralda e mano João Miguel, aos seus genros Luís, Jonas e Flávio e Nora Cláudia e também um agradecimento muito especial ao seu amigo e vizinho Prestrelo. Agradeço a todos com um grande abraço.
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5: Continuamos nesta tarde fantástica de sábado a celebrar a grande festa de aniversário do nosso amigo Jonas Fernandes, ele que reside no Canício. Está nesta tarde a agradecer os parabéns, a música e também toda a festa concedida neste seu aniversário. A agradecer com muito humor, muito carinho, a música e os parabéns à sua esposa Filipa Figueira, seus filhos Matilde e Vasco, aos seus sogros Luís Figueira e Maria Figueira, às suas cunhadas Raquel, Jéssica e Cláudia e cunhado Luís, Flávio e Enio, e também um agradecimento muito especial aos seus sobrinhos Benedita, Valentina, Emília e Ricardo. Um agradecimento também aos seus pais, Fátima Fernandes e Arlindo Fernandes e irmã Daniela, e também um agradecimento muito especial à sua vizinha e amiga Fátima e marido Porfírio. Agradeço a todos, o Jonas, com um grande abraço, e a todos em forma de agradecimento dedica-lhes este tema musical. Vereda do Ribeiro, Lavador Santo António, nosso amigo José Luís Figueira, que esteve também a celebrar as suas 66 primaveras, está nos agradecimentos e a agradecer uma vez mais a música, os parabéns à sua amada esposa Maria Figueira e filhos Filipa, Raquel, Enio e Jéssica. Também um agradecimento aos seus netos Matilde, Benedita, Vasco, Valentina, Emília e Ricardo. Um agradecimento também especial aos seus vizinhos e compadres, Fátima e Porfírio, às suas manas, Susana e Esmeralda, e mano João Miguel, e também a agradecer aos seus genros Luís, Jonas e Flávio, e Nora Cláudia, e também um agradecimento muito especial pelo carinho, pela amizade ao seu amigo e vizinho Perestrelo. José Luís Figueira agradece a todos com um grande, grande abraço.

0: Continuamos uma vez mais nesta tarde fantástica de sábado a celebrar a grande festa das 38 primaveras do Jonas Fernandes, morador no Caniço. Ele está nesta tarde a agradecer a música, os parabéns a todos aqueles seus amigos e familiares que se lembraram do seu aniversário. Agradece com muito amor e muito carinho à sua amada esposa Filipa Figueira, seus filhos Matilde e Vasco, aos seus sogros Luís Figueira e Maria Figueira. Agradece também às suas cunhadas Raquel, Jéssica e Cláudia e seus cunhados Luís, Flávio e Enio. Um agradecimento também muito especial aos seus sobrinhos Benedita, Valentina, Emília e Ricardo, aos seus pais Fátima Fernandes e Arlindo Fernandes e também irmã Daniela. E também um agradecimento à sua vizinha e amiga Fátima e esposo Porfírio. Agradeço a todos com um grande, grande abraço. José Luís Figueira, residente na vereda do Ribeiro Lavador, em Santo António, que esteve a celebrar as suas 66 primaveras, também continua neste sábado a agradecer o carinho, o amor e também a grande festa que foi. Agradeço os parabéns e a música à sua esposa Maria Figueira e filhos Filipa, Raquel, Enio e Jéssica. Agradeço também aos seus netos Matilde, Benedita, Vasco, Valentina, Emília e Ricardo, aos seus vizinhos e compadres Fátima e Porfírio, às suas manas Susana e Esmeralda e mano João Miguel, e também um agradecimento muito especial, cheio de amor e carinho, dos seus genros Luís, Jonas e Flávio e Nora Cláudia, e também um agradecimento muito especial também ao seu amigo e vizinho Prestrelo. Agradeço a todos com este tema musical para animar esta tarde fantástica de sábado.
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6: Continuamos uma vez mais no Caniço, na grande festa de aniversário do nosso amigo Jonas Fernandes, que esteve a celebrar com muita alegria as suas 38 primaveras. Continua nos agradecimentos, a agradecer a música e os parabéns que todos os seus amigos e familiares lhe proporcionaram. Agradeço a música à sua esposa Filipe Figueira e filhos Matilde e Vasco, aos seus sogros Luís Figueira e Maria Figueira, às suas cunhadas Raquel, Jéssica e Cláudia e cunhados Luís, Flávio e Hénio, aos seus sobrinhos Benedita, Valentina, Emília e Ricardo, aos seus pais Fátima Fernandes e Arlindo Fernandes e também irmã Daniela. Um agradecimento muito especial à sua vizinha Fátima e esposo Porfírio. Agradeço o carinho, a música e os parabéns e agradeço a todos em forma de música. Também nos agradecimentos, na Vereda do Ribeiro Lavador em Santo António está o nosso amigo José Luís Figueira, que esteve a celebrar as suas 66 primaveras. Está a agradecer uma vez mais a música e os parabéns à sua esposa Maria Figueira e filhos Filipe, Raquel, Hénio e Jéssica, aos seus netos Matilde, Benedita, Vasco, Valentina, Emília e Ricardo, aos seus vizinhos e compadres Fátima e Porfírio, às suas manas Susana e Esmeralda e mano João Miguel, aos seus genros Luís, Jonas e Flávio e Nora Cláudia e também um agradecimento muito especial ao seu amigo e vizinho Prestrelo. Agradeço a todos com um grande abraço.
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0: continuamos nesta tarde fantástica de sábado a celebrar a grande festa de aniversário do nosso amigo Jonas Fernandes, ele que reside no Canício. Está nesta tarde a agradecer os parabéns, a música e também toda a festa concedida neste seu aniversário. A agradecer com muito humor, muito carinho, a música e os parabéns à sua esposa Filipa Figueira, seus filhos Matilde e Vasco, aos seus sogros Luís Figueira e Maria Figueira, às suas cunhadas Raquel, Jéssica e Cláudia e cunhado Luís, Flávio e Enio, e também um agradecimento muito especial aos seus sobrinhos Benedita, Valentina, Emília e Ricardo. Um agradecimento também aos seus pais, Fátima Fernandes e Arlindo Fernandes e irmã Daniela, e também um agradecimento muito especial à sua vizinha e amiga Fátima e marido Porfírio. Agradeço a todos os Jonas com um grande abraço e a todos em forma de agradecimento dedica-lhes este tema musical. Vereda do Ribeiro Lavador Santo António, nosso amigo José Luís Figueira, que esteve também a celebrar as suas 66 primaveras, está nos agradecimentos e a agradecer uma vez mais a música, os parabéns à sua amada esposa Maria Figueira e filhos Filipa, Raquel, Enio e Jéssica. Também um agradecimento aos seus netos Matilde, Benedita, Vasco, Valentina, Emília e Ricardo. Um agradecimento também especial aos seus vizinhos e compadres, Fátima e Porfírio, às suas manas, Susana e Esmeralda, e mano João Miguel, e também agradecer aos seus genros Luís, Jonas e Flávio, e Nora Cláudia, e também um agradecimento muito especial pelo carinho, pela amizade ao seu amigo e vizinho Perestrelo. José Luís Figueira agradece a todos com um grande, grande abraço.
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3: Continuamos uma vez mais nesta tarde fantástica de sábado a celebrar a grande festa das 38 primaveras do Jonas Fernandes, morador no Canício. Ele está nesta tarde a agradecer a música, os parabéns a todos aqueles seus amigos e familiares que se lembraram do seu aniversário. Agradece com muito amor e muito carinho à sua amada esposa Filipa Figueira, seus filhos Matilde e Vasco, aos seus sogros Luís Figueira e Maria Figueira. Agradece também às suas cunhadas, Raquel, Jéssica e Cláudia, e seus cunhados Luís, Flávio e Enio. Um agradecimento também muito especial aos seus sobrinhos Benedita, Valentina, Emília e Ricardo, aos seus pais Fátima Fernandes e Arlindo Fernandes e também irmã Daniela. E também um agradecimento à sua vizinha e amiga Fátima e esposo Porfírio. Agradeço a todos com um grande, grande abraço. José Luís Figueira, residente na vereda do Ribeiro Lavador, em Santo António, que esteve a celebrar as suas 66 primaveras. Também continua, neste sábado, a agradecer o carinho, o amor e também a grande festa que foi. Agradece os parabéns e a música à sua esposa Maria Figueira e filhos Filipa, Raquel, Enio e Jéssica. Agradece também aos seus netos, Matilde, Benedita, Vasco, Valentina, Emília e Ricardo, aos seus vizinhos e compadres Fátima e Porfírio, às suas manas Susana e Esmeralda e mano João Miguel, e também um agradecimento muito especial, cheio de amor e carinho, dos seus genros Luís, Jonas e Flávio e Nora Cláudia, e também um agradecimento muito especial também ao seu amigo e vizinho Prestrelo. Agradeço a todos com este tema musical para animar esta tarde fantástica de sábado.
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5: Continuamos nesta tarde fantástica de sábado a celebrar a grande festa de aniversário do nosso amigo Jonas Fernandes, ele que reside no Canício. Está nesta tarde a agradecer os parabéns, a música e também toda a festa concedida neste seu aniversário. A agradecer com muito amor, muito carinho, a música e os parabéns à sua esposa Filipa Figueira, seus filhos Matilde e Vasco, aos seus sogros Luís Figueira e Maria Figueira, às suas cunhadas Raquel, Jéssica e Cláudia e cunhado Luís, Flávio e Enio, e também um agradecimento muito especial aos seus sobrinhos Benedita, Valentina, Emília e Ricardo. Um agradecimento também aos seus pais, a Fátima Fernandes e Arlindo Fernandes e a irmã Daniela, e também um agradecimento muito especial à sua vizinha e amiga Fátima e marido Porfírio. Agradeço a todos, o Jonas, com um grande abraço e a todos em forma de agradecimento de dedica-lhes este tema musical. Vereda do Ribeiro Lavador Santo António, nosso amigo José Luís Figueira, que esteve também a celebrar as suas 66 primaveras, está nos agradecimentos e a agradecer uma vez mais a música, os parabéns à sua amada esposa Maria Figueira e filhos Filipa, Raquel, Enio e Jéssica. Também um agradecimento aos seus netos Matilde, Benedita, Vasco, Valentina, Emília e Ricardo. Um agradecimento também especial aos seus vizinhos e compadres Fátima e Porfírio, às suas manas Susana e Esmeralda e mano João Miguel, e também a agradecer aos seus genros Luís, Jonas e Flávio e Nora Cláudia, e também um agradecimento muito especial pelo carinho, pela amizade ao seu amigo e vizinho Perestrelo. José Luís Figueira agradece a todos com um grande, grande abraço.

Continuamos uma vez mais nesta tarde fantástica de sábado a celebrar a grande festa das 38 primaveras do Jonas Fernandes, morador no Caniço. Ele está nesta tarde a agradecer a música, os parabéns a todos aqueles seus amigos e familiares que se lembraram do seu aniversário. Agradece com muito amor e muito carinho à sua amada esposa Filipa Figueira, seus filhos Matilde e Vasco, aos seus sogros Luís Figueira e Maria Figueira. Agradece também às suas cunhadas, Raquel, Jéssica e Cláudia, e seus cunhados, Luís, Flávio e Enio. Um agradecimento também muito especial aos seus sobrinhos, Benedita, Valentina, Emília e Ricardo, aos seus pais, Fátima Fernandes e Arlindo Fernandes, e também irmã Daniela. E também um agradecimento à sua vizinha e amiga, Fátima, e esposo Porfírio. Agradeço a todos com um grande, grande abraço. José Luís Figueira, residente na Vereda do Ribeiro Lavador, em Santo António, ele que esteve a celebrar as suas 66 primaveras. Também continua neste sábado a agradecer o carinho, o amor e também a grande festa que foi. Agradece os parabéns e a música à sua esposa Maria Figueira e filhos Filipa, Raquel, Enio e Jéssica. Agradece também aos seus netos, Matilde, Benedita, Vasco, Valentina, Emília e Ricardo, aos seus vizinhos e compadres Fátima e Porfírio, às suas manas Susana e Esmeralda e mano João Miguel, e também um agradecimento muito especial, cheio de amor e carinho, dos seus genros Luís, Jonas e Flávio e Nora Cláudia, e também um agradecimento muito especial também ao seu amigo e vizinho Prestrelo. Agradeço a todos com este tema musical para animar esta tarde fantástica de sábado.

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4: Continuamos uma vez mais no Canício, na grande festa de aniversário do nosso amigo Jonas Fernandes, que esteve a celebrar com muita alegria as suas 38 primaveras. Continua nos agradecimentos, agradecer a música e os parabéns que todos os seus amigos e familiares lhe proporcionaram. Agradeço a música à sua esposa Filipe Figueira e filhos Matilde e Vasco, aos seus sogros Luís Figueira e Maria Figueira, às suas cunhadas Raquel, Jéssica e Cláudia e cunhados Luís, Flávio e Hénio, aos seus sobrinhos Benedita, Valentina, Emília e Ricardo, aos seus pais Fátima Fernandes e Arlindo Fernandes e também irmã Daniela. Um agradecimento muito especial à sua vizinha Fátima e a esposa, o Porfírio. Agradeço o carinho, a música e os parabéns e agradeço a todos em forma de música. Também nos agradecimentos, na Vereda do Ribeiro Lavador em Santo António está o nosso amigo José Luís Figueira, que esteve a celebrar as suas 66 primaveras. Está a agradecer uma vez mais a música e os parabéns à sua esposa Maria Figueira e filhos Filipe, Raquel, Hénio e Jéssica, aos seus netos Matilde, Benedita, Vasco, Valentina, Emília e Ricardo, aos seus vizinhos e compadres Fátima e Porfírio, às suas manas Susana e Esmeralda e mano João Miguel, aos seus genros Luís, Jonas e Flávio e Nora Cláudia, e também um agradecimento muito especial ao seu amigo e vizinho Prestrelo. Agradeço a todos com um grande abraço.

0: aos seus sogros Luís Figueira e Maria Figueira, às suas cunhadas Raquel, Jéssica e Cláudia e cunhado Luís, Flávio e Enio, e também um agradecimento muito especial aos seus sobrinhos Benedita, Valentina, Emília e Ricardo. Um agradecimento também aos seus pais, a Fátima Fernandes e Arlindo Fernandes e a irmã Daniela, e também um agradecimento muito especial à sua vizinha e amiga Fátima e marido Porfírio. Agradeço a todos os Jonas com um grande abraço e a todos em forma de agradecimento dedico-lhes este tema musical. Vereda do Ribeiro Lavador Santo António, nosso amigo José Luís Figueira, que esteve também a celebrar as suas 66 primaveras, está nos agradecimentos e a agradecer uma vez mais a música, os parabéns à sua amada esposa Maria Figueira e filhos Filipa, Raquel, Enio e Jéssica. Também um agradecimento aos seus netos Matilde, Benedita, Vasco, Valentina, Emília e Ricardo. Um agradecimento também especial aos seus vizinhos e compadres Fátima e Porfírio, às suas manas Susana e Esmeralda e mano João Miguel, e também a agradecer aos seus genros Luís, Jonas e Flávio e Nora Cláudia, e também um agradecimento muito especial pelo carinho, pela amizade ao seu amigo e vizinho Perestrelo. José Luís Figueira agradece a todos com um grande, grande abraço.
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5: Continuamos uma vez mais nesta tarde fantástica de sábado a celebrar a grande festa das 38 primaveras do Jonas Fernandes, morador no Canício. Ele está nesta tarde a agradecer a música, os parabéns a todos aqueles seus amigos e familiares que se lembraram do seu aniversário. Agradece com muito amor e muito carinho à sua amada esposa Filipa Figueira, a seus filhos Matilde e Vasco, aos seus sogros Luís Figueira e Maria Figueira. Agradeço também às suas cunhadas, Raquel, Jéssica e Cláudia, e seus cunhados, Luís, Flávio e Enio. Um agradecimento também muito especial aos seus sobrinhos, Benedita, Valentina, Emília e Ricardo, aos seus pais, Fátima Fernandes e Arlindo Fernandes, e também irmã Daniela. E também um agradecimento à sua vizinha e amiga, Fátima, e esposo Porfírio. Agradeço a todos com um grande, grande abraço. José Luís Figueira, residente na Vereda do Ribeiro Lavador, em Santo António, que esteve a celebrar as suas 66 primaveras, também continua neste sábado a agradecer o carinho, o amor e também a grande festa que foi. Agradece os parabéns e a música à sua esposa Maria Figueira e filhos Filipa, Raquel, Enio e Jéssica. Agradece também aos seus netos, Matilde, Benedita, Vasco, Valentina, Emília e Ricardo, aos seus vizinhos e compadres Fátima e Porfírio, às suas manas Susana e Esmeralda e mano João Miguel, e também um agradecimento muito especial, cheio de amor e carinho, dos seus genros Luís, Jonas e Flávio e Nora Cláudia, e também um agradecimento muito especial também ao seu amigo e vizinho Prestrelo. Agradeço a todos com este tema musical para animar esta tarde fantástica de sábado.

0: Continuamos uma vez mais no Canício, na grande festa de aniversário do nosso amigo Jonas Fernandes, que esteve a celebrar com muita alegria as suas 38 primaveras. Continua nos agradecimentos, a agradecer a música e os parabéns que todos os seus amigos e familiares lhe proporcionaram. Agradeço a música, à sua esposa Filipa Figueira e filhos Matilde e Vasco, aos seus sogros Luís Figueira e Maria Figueira, às suas cunhadas Raquel, Jéssica e Cláudia e cunhados Luís, Flávio e Hénio, aos seus sobrinhos Benedita, Valentina, Emília e Ricardo, aos seus pais Fátima Fernandes e Arlindo Fernandes e também irmã Daniela. Um agradecimento muito especial à sua vizinha Fátima e esposo Porfírio. Agradeço o carinho, a música e os parabéns e agradeço a todos em forma de música. Também nos agradecimentos, na vereda do Ribeiro Lavador em Santo António está o nosso amigo José Luís Figueira, que esteve a celebrar as suas 66 primaveras. Está a agradecer uma vez mais a música e os parabéns à sua esposa Maria Figueira e filhos Filipe, Raquel, Hénio e Jéssica, aos seus netos Matilde, Benedita, Vasco, Valentina, Emília e Ricardo, aos seus vizinhos e compadres Fátima e Porfírio, às suas manas Susana e Esmeralda e mano João Miguel, aos seus genros Luís, Jonas e Flávio e Nora Cláudia e também um agradecimento muito especial ao seu amigo e vizinho Prestrelo. Agradeço a todos com um grande abraço.
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1: Continuamos nesta tarde fantástica de sábado a celebrar a grande festa de aniversário do nosso amigo Jonas Fernandes, ele que reside no Canício. Está nesta tarde a agradecer os parabéns, a música e também toda a festa concedida neste seu aniversário. A agradecer com muito humor, muito carinho, a música e os parabéns à sua esposa Filipa Figueira, seus filhos Matilde e Vasco, aos seus sogros Luís Figueira e Maria Figueira, às suas cunhadas Raquel, Jéssica e Cláudia e cunhado Luís, Flávio e Enio, e também um agradecimento muito especial aos seus sobrinhos Benedita, Valentina, Emília e Ricardo. Um agradecimento também aos seus pais, a Fátima Fernandes e Arlindo Fernandes e a irmã Daniela, e também um agradecimento muito especial à sua vizinha e amiga Fátima e marido Porfírio. Agradece a todos os Jonas com um grande abraço e a todos em forma de agradecimento dedica-lhes este tema musical. Vereda do Ribeiro Lavador Santo António, nosso amigo José Luís Figueira, que esteve também a celebrar as suas 66 primaveras, está nos agradecimentos e a agradecer uma vez mais a música, os parabéns à sua amada esposa Maria Figueira e filhos Filipa, Raquel, Enio e Jéssica. Também um agradecimento aos seus netos Matilde, Benedita, Vasco, Valentina, Emília e Ricardo. Um agradecimento também especial aos seus vizinhos e compadres Fátima e Porfírio, às suas manas Susana e Esmeralda e mano João Miguel, e também a agradecer aos seus genros Luís, Jonas e Flávio e Nora Cláudia, e também um agradecimento muito especial pelo carinho, pela amizade ao seu amigo e vizinho Perestrelo. José Luís Figueira agradece a todos com um grande

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3: Continuamos uma vez mais nesta tarde fantástica de sábado a celebrar a grande festa das 38 primaveras do Jonas Fernandes, morador no Canício. Ele está nesta tarde a agradecer a música, os parabéns a todos aqueles seus amigos e familiares que se lembraram do seu aniversário. Agradece com muito amor e muito carinho à sua amada esposa Filipa Figueira, seus filhos Matilde e Vasco, aos seus sogros Luís Figueira e Maria Figueira. Agradece também às suas cunhadas Raquel, Jéssica e Cláudia e seus cunhados Luís, Flávio e Enio. Um agradecimento também muito especial aos seus sobrinhos Benedita, Valentina, Emília e Ricardo, aos seus pais Fátima Fernandes e Arlindo Fernandes e também irmã Daniela. E também um agradecimento à sua vizinha e amiga Fátima e esposo Porfírio. Agradeço a todos com um grande, grande abraço. José Luís Figueira, residente na Vereda do Ribeiro Lavador em Santo António, que esteve a celebrar as suas 66 primaveras, também continua neste sábado a agradecer o carinho, o amor e também a grande festa que foi. Agradeço os parabéns e a música à sua esposa Maria Figueira e filhos Filipa, Raquel, Enio e Jéssica. Agradeço também aos seus netos Matilde, Benedita, Vasco, Valentina, Emília e Ricardo, aos seus vizinhos e compadres Fátima e Porfírio, às suas manas Susana e Esmeralda e mano João Miguel e também um agradecimento muito especial, cheio de amor e carinho, dos seus genros Luís, Jonas e Flávio e Nora Cláudia e também um agradecimento muito especial também ao seu amigo e vizinho Prestrelo. Agradeço a todos com este tema musical para animar esta tarde fantástica de

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4: Estamos já na quarta e última hora do seu programa de música pedida. Já sabe, vamos até bem pertinho às 17 horas, esperando sempre que estejam a se divertir e que estejam a ter uma excelente tarde na nossa companhia.
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4: Continuamos uma vez mais no canício, na grande festa de aniversário do nosso amigo Jonas Fernandes, que esteve a celebrar com muita alegria as suas 38 primaveras. Continua nos agradecimentos, a agradecer a música e os parabéns que todos os seus amigos e familiares lhe proporcionaram. Agradeço a música, à sua esposa Filipe Figueira e filhos Matilde e Vasco, aos seus sogros Luís Figueira e Maria Figueira, às suas cunhadas Raquel, Jéssica e Cláudia e cunhados Luís, Flávio e Hénio, aos seus sobrinhos Benedita, Valentina, Emília e Ricardo, aos seus pais Fátima Fernandes e Arlindo Fernandes e também irmã Daniela. Um agradecimento muito especial à sua vizinha Fátima e esposo Porfírio. Agradeço o carinho, a música e os parabéns e agradeço a todos em forma de música. Também nos agradecimentos, na vereda do Ribeiro Lavador em Santo António está o nosso amigo José Luís Figueira, que esteve a celebrar as suas 60 oficiais primaveras. Está a agradecer uma vez mais a música e os parabéns à sua esposa Maria Figueira e filhos Filipe, Raquel, Enio e Jéssica, aos seus netos Matilde, Benedita, Vasco, Valentina, Emília e Ricardo, aos seus vizinhos e compadres Fátima e Porfírio, às suas manas Susana e Esmeralda e mano João Miguel, aos seus genros Luís, Jonas e Flávio e Nora Cláudia, e também um agradecimento muito especial ao seu amigo e vizinho Perestrelo. Agradeço a todos com um grande abraço.

Continuamos uma vez mais nesta tarde fantástica de sábado a celebrar a grande festa das 38 primaveras do Jonas Fernandes, morador no Caniço. Ele está nesta tarde a agradecer a música, os parabéns a todos aqueles seus amigos e familiares que se lembraram do seu aniversário. Agradece com muito amor e muito carinho à sua amada esposa Filipa Figueira, a seus filhos Matilde e Vasco, aos seus sogros Luís Figueira e Maria Figueira. Agradece também às suas cunhadas Raquel, Jéssica e Cláudia e seus cunhados Luís, Flávio e Enio. Um agradecimento também muito especial aos seus sobrinhos Benedita, Valentina, Emília e Ricardo, aos seus pais Fátima Fernandes e Arlindo Fernandes e também irmã Daniela. E também um agradecimento à sua vizinha e amiga Fátima e esposo Porfírio. Agradeço a todos com um grande, grande abraço. José Luís Figueira, residente na vereda do Ribeiro Lavador, em Santo António, ele que esteve a celebrar as suas 66 primaveras, também continua neste sábado a agradecer o carinho, o amor e também a grande festa que foi. Agradece os parabéns e a música à sua esposa Maria Figueira e filhos Filipa, Raquel, Enio e Jéssica. Agradece também aos seus netos Matilde, Benedita, Vasco, Valentina, Emília e Ricardo, aos seus vizinhos e compadres Fátima e Porfírio, às suas manas Susana e Esmeralda e mano João Miguel, e também um agradecimento muito especial, cheio de amor e carinho, dos seus genros Luís, Jonas e Flávio e Nora Cláudia, e também um agradecimento muito especial também ao seu amigo e vizinho Prestrelo. Agradeço a todos com este tema musical para animar esta tarde fantástica de sábado.

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3: Continuamos nesta tarde fantástica de sábado a celebrar a grande festa de aniversário do nosso amigo Jonas Fernandes, ele que reside no Canício. Está nesta tarde a agradecer os parabéns, a música e também toda a festa concedida neste seu aniversário. A agradecer com muito humor, muito carinho, a música e os parabéns à sua esposa Filipa Figueira, seus filhos Matilde e Vasco, aos seus sogros Luís Figueira e Maria Figueira, às suas cunhadas Raquel, Jéssica e Cláudia e cunhado Luís, Flávio e Enio, e também um agradecimento muito especial aos seus sobrinhos Benedita, Valentina, Emília e Ricardo. Um agradecimento também aos seus pais, Fátima Fernandes e Arlindo Fernandes e irmã Daniela, e também um agradecimento muito especial à sua vizinha e amiga Fátima e marido Porfírio. Agradeço a todos os Jonas com um grande abraço e a todos em forma de agradecimento dedico-lhes este tema musical. Vereda do Ribeiro Lavador Santo António, nosso amigo José Luís Figueira, que esteve também a celebrar as suas 66 primaveras, está nos agradecimentos e a agradecer uma vez mais a música, os parabéns à sua amada esposa Maria Figueira e filhos Filipa, Raquel, Enio e Jéssica. Também um agradecimento aos seus netos Matilde, Benedita, Vasco, Valentina, Emília e Ricardo. Um agradecimento também especial aos seus vizinhos e compadres, Fátima e Porfírio, às suas manas, Susana e Esmeralda, e mano João Miguel, e também agradecer aos seus genros Luís, Jonas e Flávio, e Nora Cláudia, e também um agradecimento muito especial pelo carinho, pela amizade ao seu amigo e vizinho Perestrelo. José Luís Figueira agradece a todos com um grande, grande

0: Continuamos uma vez mais nesta tarde fantástica de sábado a celebrar a grande festa das 38 primaveras do Jonas Fernandes, morador no Canício. Ele está nesta tarde a agradecer a música, os parabéns a todos aqueles seus amigos e familiares que se lembraram do seu aniversário. Agradece com muito amor e muito carinho à sua amada esposa Filipa Figueira, seus filhos Matilde e Vasco, aos seus sogros Luís Figueira e Maria Figueira. Agradece também às suas cunhadas, Raquel, Jéssica e Cláudia, e seus cunhados Luís, Flávio e Enio. Um agradecimento também muito especial aos seus sobrinhos Benedita, Valentina, Emília e Ricardo, aos seus pais Fátima Fernandes e Arlindo Fernandes e também irmã Daniela. E também um agradecimento à sua vizinha e amiga Fátima e esposo Porfírio. Agradeço a todos com um grande, grande abraço. José Luís Figueira, residente na vereda do Ribeiro Lavador, em Santo António, que esteve a celebrar as suas 66 primaveras, também continua neste sábado a agradecer o carinho, o amor e também a grande festa que foi. Agradece os parabéns e a música à sua esposa Maria Figueira e filhos Filipa, Raquel, Enio e Jéssica. Agradece também aos seus netos Matilde, Benedita, Vasco, Valentina, Emília e Ricardo, aos seus vizinhos e compadres Fátima e Porfírio, às suas manas Susana e Esmeralda e mano João Miguel, e também um agradecimento muito especial, cheio de amor e carinho, dos seus genros Luís, Jonas e Flávio e Nora Cláudia, e também um agradecimento muito especial também ao seu amigo e vizinho Prestrelo. Agradeço a todos com este tema musical para animar esta tarde fantástica de sábado.
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6: Continuamos uma vez mais no Canício, na grande festa de aniversário do nosso amigo Jonas Fernandes, que esteve a celebrar com muita alegria as suas 38 primaveras. Continua nos agradecimentos, a agradecer a música e os parabéns que todos os seus amigos e familiares lhe proporcionaram. Agradeço a música à sua esposa Filipa Figueira e filhos Matilde e Vasco, aos seus sogros Luís Figueira e Maria Figueira, às suas cunhadas Raquel, Jéssica e Cláudia e cunhados Luís, Flávio e Hénio, aos seus sobrinhos Benedita, Valentina, Emília e Ricardo, aos seus pais Fátima Fernandes e Arlindo Fernandes,

0: e também irmã Daniela. Um agradecimento muito especial à sua vizinha Fátima e esposo Porfírio. Agradece o carinho, a música e os parabéns e agradece a todos em forma de música. Também nos agradecimentos, na Vareda do Ribeiro Lavador em Santo António está o nosso amigo José Luís Figueira, que esteve a celebrar as suas 66 primaveras. Está a agradecer uma vez mais a música e os parabéns à sua esposa Maria Figueira e filhos Filipe, Raquel, Enio e Jéssica, aos seus netos Matilde, Benedita, Vasco, Valentina, Emília e Ricardo, aos seus vizinhos e compadres Fátima e Porfírio, às suas manas Susana e Esmeralda e mano João Miguel, aos seus genros Luís, Jonas e Flávio e Nora Cláudia, e também um agradecimento muito especial ao seu amigo e vizinho Prestrelo. Agradeço a todos com um grande abraço.
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4: Continuamos nesta tarde fantástica de sábado a celebrar a grande festa de aniversário do nosso amigo Jonas Fernandes, ele que reside no Canício. Está nesta tarde a agradecer os parabéns, a música e também toda a festa concedida neste seu aniversário. A agradecer com muito amor, muito carinho, a música e os parabéns à sua esposa Filipa Figueira, seus filhos Matilde e Vasco, aos seus sogros Luís Figueira e Maria Figueira, às suas cunhadas Raquel, Jéssica e Cláudia e cunhado Luís, Flávio e Enio, e também um agradecimento muito especial aos seus sobrinhos Benedita, Valentina, Emília e Ricardo. Um agradecimento também aos seus pais, Fátima Fernandes e Arlindo Fernandes e irmã Daniela, e também um agradecimento muito especial à sua vizinha e amiga Fátima e marido Porfírio. Agradeço a todos os Jonas com um grande abraço e a todos em forma de agradecimento dedico-lhes este tema musical. Vereda do Ribeiro Lavador Santo António, nosso amigo José Luís Figueira, que esteve também a celebrar as suas 66 primaveras, está nos agradecimentos e a agradecer uma vez mais a música, os parabéns à sua amada esposa Maria Figueira e filhos Filipa, Raquel, Enio e Jéssica. Também um agradecimento aos seus netos Matilde, Benedita, Vasco, Valentina, Emília e Ricardo. Um agradecimento também especial aos seus vizinhos e compadres Fátima e Porfírio, às suas manas Susana e Esmeralda e mano João Miguel, e também agradecer aos seus genros Luís, Jonas e Flávio e Nora Cláudia, e também um agradecimento muito especial pelo carinho, pela amizade ao seu amigo e vizinho Perestrelo. José Luís Figueira agradece a todos com um grande, grande abraço.
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2: Continuamos uma vez mais no Canício, na grande festa de aniversário do nosso amigo Jonas Fernandes, que esteve a celebrar com muita alegria as suas 38 primaveras. Continua nos agradecimentos, a agradecer a música e os parabéns que todos os seus amigos e familiares lhe proporcionaram. Agradeço a música à sua esposa Filipa Figueira e filhos Matilde e Vasco, aos seus sogros Luís Figueira e Maria Figueira, às suas cunhadas Raquel, Jéssica e Cláudia e cunhados Luís, Flávio e Hénio, aos seus sobrinhos Benedita, Valentina, Emília e Ricardo, aos seus pais Fátima Fernandes e Arlindo Fernandes e também irmã Daniela. Um agradecimento muito especial à sua vizinha Fátima e esposo Porfírio. Agradeço o carinho, a música e os parabéns e agradeço a todos em forma de música. Também nos agradecimentos, na vereda do Ribeiro Lavador em Santo António está o nosso amigo José Luís Figueira, que esteve a celebrar as suas 66 primaveras. Está a agradecer uma vez mais a música e os parabéns à sua esposa Maria Figueira e filhos Filipe, Raquel, Hénio e Jéssica, aos seus netos Matilde, Benedita, Vasco, Valentina, Emília e Ricardo, aos seus vizinhos e compadres Fátima e Porfírio, às suas manas Susana e Esmeralda e mano João Miguel, aos seus genros Luís, Jonas e Flávio e Nora Cláudia e também um agradecimento muito especial ao seu amigo e vizinho Prestrelo. Agradeço a todos com um grande abraço.

Continuamos uma vez mais nesta tarde fantástica de sábado a celebrar a grande festa das 38 primaveras do Jonas Fernandes, morador no Caniço. Ele está nesta tarde a agradecer a música, os parabéns a todos aqueles seus amigos e familiares que se lembraram do seu aniversário. Agradece com muito amor e muito carinho à sua amada esposa Filipa Figueira, seus filhos Matilde e Vasco, aos seus sogros Luís Figueira e Maria Figueira. Agradece também às suas cunhadas Raquel, Jéssica e Cláudia e seus cunhados Luís, Flávio e Enio. Um agradecimento também muito especial aos seus sobrinhos Benedita, Valentina, Emília e Ricardo, aos seus pais Fátima Fernandes e Arlindo Fernandes e também irmã Daniela. E também um agradecimento à sua vizinha e amiga Fátima e esposo Porfírio. Agradeço a todos com um grande, grande abraço. José Luís Figueira, residente na Vereda do Ribeiro Lavador, em Santo António, ele que esteve a celebrar as suas 66 primaveras, também continua neste sábado a agradecer o carinho, o amor e também a grande festa que foi. Agradeço os parabéns e a música à sua esposa Maria Figueira e filhos Filipa, Raquel, Enio e Jéssica. Agradeço também aos seus netos Matilde, Benedita, Vasco, Valentina, Emília e Ricardo, aos seus vizinhos e compadres Fátima e Porfírio, às suas manas Susana e Esmeralda e mano João Miguel, e também um agradecimento muito especial, cheio de amor e carinho, dos seus genros Luís, Jonas e Flávio e Nora Cláudia, e também um agradecimento muito especial também ao seu amigo e vizinho Prestrelo. Agradeço a todos com este tema musical para animar esta tarde fantástica de sábado.

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1: E prontos, meus amigos, chegamos ao término desta fantástica emissão de hoje de música pedida. Foi sem dúvida um enorme prazer estar aqui estas 4 horas a vos fazer companhia, a vos dar música, alegria e muita festa. Já sabem, voltaremos amanhã a partir das 13 horas com o seu programa favorito de música pedida. Tenha uma excelente tarde. Queremos enviar novamente aquele grande abraço cheio de carinho, cheio de amizade para todos os nossos imigrantes espalhados pelos 4 cantinhos do mundo. Um grande abraço também para todos os nossos ouvintes na nossa Ilha da Madeira, Porto Santo, Açores, Portugal Continental e a todos quantos nos escutam. Obrigado pela vossa companhia. É sempre um prazer estar aqui. Um bem-aja a todos vocês. Fiquem bem. E não esqueçam nunca de fazer alguém feliz. Um abraço e até amanhã.

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2: O Grupo Parlamentar do PSD considera que a proposta de Orçamento de Estado para o próximo ano representa um avanço importante para a Madeira, com um aumento das transferências financeiras e a concretização de compromissos assumidos pelo Governo da República na sequência do trabalho negocial desenvolvido pelo Governo Regional. O deputado Brice Araújo salientou que o documento contempla um reforço das verbas destinadas à região, com destaque para os cerca de 229 milhões de euros previstos ao abrigo do Fundo de Solidariedade, acima dos 214 milhões inscritos em 2026, aos quais se acrescem cerca de 80 milhões de euros de transferência extraordinária para compensar a ausência do Fundo de Coesão e outros 82 milhões de euros para apoio extraordinário.
3: A Madeira o que irá fazer é, partindo deste ponto, que é um ponto muito importante no que diz respeito às transferências, é um ponto muito importante naquilo que diz respeito à negociação que foi mantida entre a região e o Governo da República. A região o que continuará a fazer é manter alguns dossiês que são importantes, tentar introduzir algumas alterações importantes para a Madeira na especialidade, por forma que no dia 24 de novembro, na votação final global, este orçamento possa ser ainda melhor para a região. Naturalmente que sabemos que tivemos que ultrapassar aqui muitas dificuldades, como referi desde logo a dificuldade decorrente da atual Lei de Finanças das Regiões Autónomas, que no que diz respeito ao Fundo de Coesão, estar associado aos desempenhos económicos e financeiros da região, é altamente penalizadora para a Madeira. Numa aplicação cega da lei, a Madeira não receberia absolutamente nada ao abrigo do Fundo de Coesão, mas fruto dessa negociação entre a Madeira e o Governo da República foi possível manter uma transferência de 80 milhões, que é fundamental para a região.
2: O parlamentar sublinhou igualmente a previsão de financiamento para a construção do novo Hospital Universitário da Madeira, as verbas destinadas às políticas ativas de emprego e a previsão de meios aéreos de combate a incêndios, considerando que estes compromissos demonstram a importância do diálogo institucional mantido entre os dois executivos. A Madeira contabilizou 36.286 alunos matriculados na educação pré-escolar e nos ensinos básico e secundário no ano letivo de 2025-2026, menos 817 do que no ano anterior, o equivalente a uma redução de 2,2%. De acordo com os dados preliminares divulgados pela Direção Regional de Estatística, trata-se do valor mais baixo desde o início da série estatística em 1999-2000. A diminuição abrangeu todos os níveis de ensino, com exceção do segundo ciclo do ensino básico, que registou um aumento de 4%, correspondente a mais 170 alunos. Também nas ofertas de educação e formação dirigidas a adultos se verificou uma diminuição, foram contabilizados 1.440 inscritos, menos 5% do que em 2024-2025, dos quais 686 em ofertas do ensino básico e 754 no ensino secundário. A redução do número de alunos foi acompanhada por uma diminuição do corpo docente. A região contava com 5.636 professores em exercício de funções em 2025-2026, menos 70 do que no ano letivo anterior, o equivalente a uma descida de 1,2 pontos percentuais.
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0: A palavra amor presta-se a múltiplos significados na língua portuguesa. Pode significar afeição, compaixão, inclinação, atração ou ainda apetite, paixão, satisfação, conquista, desejo, libido. O conceito mais popular de amor envolve, de modo geral, a formação de um vínculo emocional com alguém ou com algum objeto que seja capaz de receber esse comportamento amoroso. É tido por muitos como a maior de todas as conquistas do ser.
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3: Você que acompanha a nossa programação, saiba que você, prestando bem atenção, Deus poderá mostrar para você a boa e perfeita vontade dele para a sua vida.
4: E tem uma coisa, um detalhe, eu queria que você soubesse disso. Deus nos dá o mapa da mina. Você sabia disso? Deus nos dá a direção. Deus aponta para a gente, aponta o dedo assim, ó. É ali que você tem que ir. Deus mostra o caminho e ele espera o quê quando ele mostra o caminho? Que a gente fique parado, continue parado, esperando que ele faça mágica e a vida da gente venha mudar? Não é assim que Deus trabalha. Deus trabalha apontando o caminho, mostrando o caminho, abrindo os nossos olhos espirituais, o nosso entendimento racional, a nossa cabeça, não o nosso coração, porque coração só gosta de sentir, não gosta de pensar. Coração é preguiçoso, indolente e enganador, mas a cabeça pensa. E Deus, como não faz mágica? Não. Deus trabalha com a palavra. Ele ensina, orienta. Cabe a cada um de nós decidir obedecer ou desobedecer. Só isso. Se você obedece o que Deus mostra, você vai arrebentar. Se você não obedece o que Deus mostra para você, você vai se arrebentar. Não tem jeito. Das duas, uma. O que é que você quer fazer? O que é que você quer fazer? Você está aí participando dessa programação. Todo dia, todo sábado, nós estamos repetindo a palavra de Deus, mostrando a palavra de Deus, falando o que Deus falou há milhares de anos atrás, falando a mesma palavra. Agora, cabe os que ouvem atentarem, prestarem atenção e colocar em prática. Porque a sua vida não depende da igreja, do pastor, do bispo, da religião. A sua vida depende de você tomar a decisão em obedecer a palavra de Deus. E um testemunho, o melhor, digamos assim, eu diria, um testemunho assim sobre excelente, magnífico, que Deus propôs a Abraão. Deus propôs a Abraão o seguinte: olha só as palavras de Deus para com Abraão. Ele disse assim: ora, o Senhor disse a Abrão. Quando Deus falou com Abrão a primeira vez, Abrão era apenas Abrão. e mais nada. Mas com o tempo, Abrão deixou de ser Abrão para ser Abraão. Quer dizer, grande. É muito legal isso. É muito forte isso. Deus engrandeceu o nome de Abraão até hoje. Veja só. O que que Deus falou para Abraão? Ele falou: Abraão, sai-te da tua terra, da tua parentela e da casa de teu pai e vai para a terra que eu te mostrarei. O que Deus falou com Abraão? Ele fala com você, fala comigo, fala com cada um de nós. Falou com a Esther um dia, falou comigo um dia. Para que? O que é a nossa terra? O que é a nossa parentela? A casa de nossos pais? O que são essas coisas? Preste atenção, muita atenção. Sai-te da tua terra. Onde é que Abraão estava? Abraão estava em Harã. Ele já tinha suas terras, sua casa, seus bens, seu patrimônio riquíssimo. O seu pai era riquíssimo, ele era riquíssimo. Então ele tinha sua terra. E ele era muito apegado a quem? Obviamente aos seus pais, também aos seus parentes. Por isso que Deus fala para ele: sai-te da tua terra, deixa a tua parentela e também da casa de teu pai. Quer dizer, Abraão morava numa casa. Com certeza, a casa de Abraão, a casa do pai de Abraão, ia ser uma casa confortável dentro daqueles limites daquele tempo, hein, Esther?
3: É, porque geralmente o filho mais velho sempre morava com o pai, né? Era natural isso. Então ele fala casa de teu pai, porque ele estava lá junto.
4: É. Então, você há de convir o seguinte: quando Deus falou para Abraão: sai-te da tua terra, da tua parentela e da casa de teu pai, para a terra que eu te mostrarei, Deus não mostrou naquele momento para onde ele tinha que ir. O que que fez Abraão? Abraão se convenceu, que é o que acontece quando Deus fala com a gente. Quando Deus fala com a gente, ele convence. A gente fica convencido. E uma vez convencido, a gente tem que decidir: vou obedecer ou não vou obedecer? O que que eu vou fazer? Abraão obedeceu. Foi a primeira coisa que Abraão fez quando ouviu a voz de Deus. Em outras palavras, Esther, eu vejo essa obediência de Abraão para com a voz de Deus, deixando a sua terra, a sua parentela e a casa de seu pai. Eu vejo essa obediência, Abraão deixando de ser senhor dos seus sonhos, das suas vontades, do seu coração, deixando de ser senhor do seu coração, para então começar a servir ao Senhor, a Deus. É isso que eu entendo. Essa é a maior dificuldade das pessoas, né?
3: É, aí é que tá.
4: Essa é a maior dificuldade.
3: Largar aquilo, seus sonhos, seus desejos, né? Aquela autoconfiança, né? Que vai prosperar, vai crescer. Então, ela tem que se desligar de tudo isso. É muito difícil.
4: Eu entendo que naquela altura, eu imagino que naquela altura, quando Abraão falou, ou quando Deus falou com Abraão isso: sai da tua terra, da tua parentela e da casa de teu pai, eu creio que Abraão deve ter falado com umas pessoas, amigas íntimas dele, inclusive o pai dele. E o pai dele devia ter dito para ele: olha, Abraão, presta atenção, você vai deixar o certo pelo duvidoso?
3: E naquela época sair não tinha nada assim na próxima esquina, né? Não tinha nada para se comprar, para se sobreviver. Então ele saiu mesmo nessa fé que Deus ia providenciar.
4: É a nossa saída também, Esther, porque para que o Senhor Jesus possa ser o nosso Senhor, ele faz a mesma coisa. Jesus diz: olha só o que que Jesus falou para os seus discípulos. Olha só, ele disse: Se alguém quiser vir após mim, renuncie-se a si mesmo, tome a sua cruz e siga-me. Foi isso que Jesus falou para os seus discípulos. Ele não estava falando para qualquer um, ele estava falando para os discípulos. Se alguém quiser vir após mim. E para onde o senhor vai? Ele não disse. Siga-me. A mesma coisa foi que Deus falou para Abraão. Olha lá o texto. Deus falou: olha, Abraão, sai da tua terra, da tua parentela, da casa de teu pai, vai para a terra que eu te mostrarei. Também aconteceu com a gente, né, Esther? Um dia você teve essa experiência.
3: Exatamente, quando você decide seguir a Deus, você tem que fazer essa escolha. E não é só tomar o conhecimento que ele quer guiar a sua vida, mas tem que haver uma atitude, uma ação, você largar aquilo que te prendia, que separava você de Deus.
4: É como casamento. Eu vejo isso aí, um casamento, Esther. Porque quando nós éramos noivos, namorados e noivos, então, eu não sei se você ouviu alguém falar para você: olha, mas você é muito nova, o que que ele tem? O que que ele vai te oferecer? Para onde é que vocês vão morar? Você está rindo por quê? Você está rindo porque isso aconteceu.
3: Não me perguntaram, mas se perguntasse, ia ser uma decepção. Eu ia dizer, não tem nada, tudo pela fé.
4: Pois bem, pois bem. Eu tenho, a mim também é a mesma coisa. Vem cá, você tem certeza? Eu entendo uma colega minha, Estela, até eu me
3: Achou que
4: lembro.
3: você era novo, né?
4: Uma colega minha, eu tinha praticamente 27 anos. Ela chegou para mim e falou assim: oi, tia. O nome dela era Ailda. Oi, tia. Ela gostava de mim. Ela é uma pessoa boa, ela é chefe e tal. Ela falou: meu filho, você é muito novo. Você vai se prender a uma pessoa. Você tem certeza que é isso que você quer? Porque eu fui para dar para ela o convite de casamento. E ela então disse essas palavras para mim: ah, meu filho.
3: São muitas as vozes, né?
4: Aí ela falou assim: a sua vida vai ser arroz com feijão, feijão com arroz. Eu falei: olha, dona Arilda, eu sou apaixonado por arroz com feijão, gosto demais. Eu não vou deixar de comer nunca. Eu gosto. É a minha vida, é o meu costume, eu não sei mudar. Então, você entendeu o que ela queria dizer? Eu também tinha entendido. Mas o fato é que Abraão deve ter perguntado a alguém: vem cá, o que você acha? Deus apareceu para mim, mas que Deus é esse? Foi qual? Foi Baal? Foi o Baal, sei lá? Não, eu vi uma voz. E você, o que que vai fazer? Eu vou sair fora. Eu vou embora. O pai deve ter dito: meu filho, não faça isso. Você está deixando certo pelo duvidoso. Então, são decisões, minha amiga e meu amigo, que cada um de nós tem que tomar, movido pela própria fé. Não adianta ninguém vir influenciar, pode até influenciar, porque há pessoas fracas, fracas na mente, que se deixam ser influenciadas pelas palavras de outros que também estão perdidos. Mas quem ouve a palavra de Deus fica seguro, recebe fé, coragem para tomar atitude, para agir. É isso que acontece. Que é o que acontece, por exemplo, Esther, quando nós decidimos casar, o que que moveu a nossa. Esse desejo, essa vontade. Não, eu vou me casar com você, você também vou comigo, não interessa para onde nós vamos. Olha, eu não tenho nada, mas uma coisa eu tenho. Eu tenho disposição para trabalhar e não deixar faltar nada para você. O que é que me fez tomar a decisão? O amor. E a mesma coisa da sua parte para comigo. É o amor. É um sentimento. É um sentimento que vence tudo. que faz a cabeça dizer, tá aí, eu concordo com você. A cabeça diz, eu concordo com você. Vamos em frente. É isso mesmo. E isso que aconteceu. E é isso que tem que acontecer. Você não tem que sentir a palavra de Deus, não. Você tem que entender a palavra de Deus. Se convencer que ela é verdadeira e se cumprirá. E então você vai tomar a decisão sozinho. Porque quando eu tomei a minha decisão, eu não perguntei a Esther, aliás, a gente nem se conhecia. Essa decisão minha, eu tinha 19 anos, nós nos conhecemos com 25 anos, praticamente 26. Então, eu não perguntei a ninguém, eu não perguntei aos meus pais, meus amigos, nada disso. Eu tomei a decisão porque o próprio Deus me deu essa convicção pessoal. E isso acontece com todas as pessoas. Deus, quando fala, ele não deixa dúvida. Agora, é claro que há pessoas que são fracas. São débeis na fé. São pessoas que querem confirmação. Me mostra, para onde que eu vou?
3: Fica perguntando a todo mundo, né? O
4: É
3: que que você
4: isso. O
3: acha?
4: que você acha?
3: Ah, eu estou com dúvida.
4: É.
3: Mas essa voz de Deus não traz dúvida,
4: É.
3: traz
4: Quando diz que tem
3: certeza.
4: dúvida, é porque não foi Deus que falou. Quando Deus fala, ele não deixa dúvida.
3: Imagina.
4: Aprenda isso, viu, minha amiga? Ei, você aí, rapaz, aprenda isso. Quando Deus fala, ele não deixa dúvida. Se há dúvida, então essa palavra não vem de Deus, vem do diabo, porque o diabo usa a palavra de dúvida. E a dúvida traz medo. Então muitas pessoas casam ou tomam atitudes em cima de palavras, de conselhos de outras pessoas que trazem dúvidas. Mesmo assim, elas aceitam se deixar levar. E é claro que essas pessoas vão se dar mal. Quando Deus fala, ele não deixa dúvida. E Abraão se convenceu naquele momento. Ele não precisou perguntar a ninguém se deveria ou não. Eu estou aqui pensando, imaginando. Não, ele foi fundo, ele obedeceu. Então, porque ele obedeceu à palavra de Deus, presta atenção, presta atenção. Porque ele obedeceu a palavra, essa palavra de Deus, saiu da sua terra, da parentela dele, deixou a parentela para trás e a casa do seu pai deixou para trás, porque ele obedeceu, então ele foi abençoado. Ele foi abençoado. Tudo que Deus prometeu para ele, Deus falou para ele: olha, far-te-ei uma grande nação. Mas como fazer uma grande nação de um homem cuja mulher é estéril? E ele estava com 75 anos. Não era criança. Como que eu, um homem já de 75 anos, minha mulher está com 65, e agora? Como é que vai haver uma grande nação? Eu não sei. Eu não sei como é que isso vai acontecer. Eu só sei uma coisa. Deus falou, eu vou obedecer essa voz. Quando a pessoa obedece à voz de Deus, ela se apresenta como serva de Deus. Ela deixa de ser senhor ou senhora de si mesma para servir a Deus. Porque quem ouve a palavra de Deus e obedece é servo de Deus. Quem ouve, mas não obedece, não é servo de Deus. E aí você confirma, confere que há servos fakes, fingidos, e há servos de fato e de verdade. Mas você vê a diferença entre a vida do que serve de fato, daquele que não serve de fato, dos fingidos. Então, Abraão obedeceu. Quando ele obedeceu, ele deixou de servir ao seu coração. Deixou de atender aos caprichos do seu coração. Ele deixou a terra que ele gostava, que ele estava acostumado. Ele deixou a parentela, os amigos, os tios, parentes, primos, etc. Ele deixou para trás. Ele deixou a casa do seu pai, uma propriedade que com certeza causaria inveja. E desde então, Abraão começou a ouvir e obedecer a palavra de Deus. Vai para lá, Abraão! E Abraão ia para lá. Vem para cá, Abraão! Vai para o sul, vai para o norte, para o leste. Abraão obedecia. E agora, uma vez sendo servo de Deus, a promessa era: far-te-ei uma grande nação, abençoar-te-ei e engrandecerei o teu nome. Realmente, Abraão era Abraão, passou a ser Abraão, e até hoje ele é pai de mais de 83% da humanidade. Sabia disso? Mais de 83% da humanidade teve origem de Abraão. Muito forte isso.
3: E ele não questionou isso. Como que eu vou ter filho se a Sara é estéril, né? Ele não questionou, mas ele creu que Deus ia dar esse filho para ele.
4: É. E Deus não apenas prometeu abençoá-lo e engrandecer o seu nome. Ele disse assim: tu serás uma bênção. Quer dizer, seja a própria bênção. Seja a própria bênção. E Abraão foi a própria bênção, por onde quer que ele fosse. Ele foi a própria bênção. E Jesus também faz isso conosco. Quando nós ouvimos a sua voz e obedecemos, ele faz da gente a própria bênção. Porque Jesus teve origem em Abraão. Sim, a bênção de Abraão foi passada de geração em geração até que chegou Jesus. E Jesus era a própria bênção. E a própria bênção, que é Jesus, nos gerou pelo Espírito Santo para que fôssemos também a própria bênção. Portanto, nós somos a própria bênção. Amiga e amigo, isso aí está escrito, registrado. Deus falou, está mostrado. Veja o que Jesus fala. Vamos ver o texto que nós vimos anterior. Ele disse: se alguém quiser vir após mim, renuncie. Quer dizer, deixa de ser senhor de si mesmo. Tome sobre si a sua cruz e siga-me. Mas para onde o senhor vai? Siga-me. A mesma coisa Abraão ouviu de Deus. Vai para a terra que eu te mostrarei. Eu vou te mostrar, mas não mostrou. Não mostrou naquele momento, mas foi mostrando dia após dia após dia. O pão nosso de cada dia que Deus nos mostra. E Jesus disse: porque aquele que quiser salvar a sua vida, vai perdê-la. E querer salvar a sua vida é como, por exemplo, eu pensava assim: não, eu vou fazer faculdade, eu estava no pré-vestibular. Eu vou me formar em X, eu vou ser isso, eu vou me casar, eu vou constituir família, eu vou ter a minha casa. Eu estava pensando nos meus sonhos. Mas os meus sonhos estavam todos sujeitos ao meu senhorio, ao senhorio do meu coração. Até que eu disse: não. Jesus disse: aquele que quiser salvar a sua vida, que é a sua alma, vai perdê-la. E quem perder a sua vida, a sua alma, por amor de mim, achará. Então, deixei de servir ao meu coração para servir a Jesus. E hoje nós estamos aqui. São 61 anos. Você tem quantos anos servindo a Jesus?
3: 63.
4: Então, a Esther é mais velha do que eu. Então, amiga, entendeu? Veja só o texto lá de Abraão. Vamos atender agora. Então, Deus falou: far-te-ei uma grande nação, abençoar-te-ei, engrandecerei teu nome, e tu serás uma bênção. Onde quer que Abraão fosse, ele era a própria bênção. Ninguém podia tocar, ninguém podia roubar essa bênção. Podia roubar os camelos dele, podia roubar as coisas dele, mas ele não perderia a bênção, porque a bênção era a vida dele na mão de Deus, e ninguém podia tocar na vida dele, nem o diabo, nem o inferno, nem o mundo. Serás uma bênção. E diz mais, ele diz, e abençoarei os que te abençoarem, Deus falou para Abraão, e amaldiçoarei os que te amaldiçoarem. Quer dizer, Abraão não precisava nem revidar qualquer afronta que o inimigo dele viesse trazer. Não. Nós não precisamos nos defender das acusações dos maus, dos perversos, dos filhos das trevas, que querem o nosso mal, que nos invejam. Não precisamos disso. Nem você, minha amiga e meu amigo, precisa disso. Porque se você é a própria bênção, aqueles que te abençoarem serão abençoados. Aqueles que te amaldiçoarem serão amaldiçoados. E isso é natural. Toma lá, dá cá. Está aqui escrito. Deus falou isso para Abraão. Deus falou isso para Abraão. Você crê nisso, Esther?
3: Eu creio. A gente vê isso acontecendo todos os dias. Aqueles que se voltam contra os escolhidos de Deus, eles sofrem consequência, porque essa é a promessa.
4: É verdade. Por exemplo, vamos sair do texto da Bíblia e vamos colocar no nosso caso, Esther. Nós dois. Quantas perseguições, quantas maldades, quanto ódio contra nós, quantas injustiças. Até hoje a gente sofre injustiças. Os maus querem o nosso mal. Os maus, os filhos de Belial, querem o nosso mal. Mas se nós somos de Deus, o mal que eles querem para nós vai vir para eles. E nós vamos continuar nas mãos de Deus, como sendo as bênçãos.
3: E não somos nós que desejamos isso.
4: Não.
3: É a promessa de Deus se cumprir.
4: É a palavra de Deus. É a palavra dele. Uma vez ele falou isso, não tem como apagar. Não tem como alguém neutralizar. Pode fazer o que quiser que não vai acontecer nada. Porque, por exemplo, Jó, o próprio Satanás tocou na vida dele, tirou tudo, sua saúde, tirou tudo dele, mas não adiantou. Satanás não pôde matar Jó. Satanás não pôde matar Jó. Ele queria, mas não podia. Então, amiga e amigo, quem é a bênção é abençoado. Onde quer que for, vai ser abençoado. E se alguém se opor ou for contra essa pessoa abençoada, bendita, ungida, consagrada, nascida do Espírito Santo, essa pessoa que vier amaldiçoá-la vai sofrer tudo aquilo que ela desejar para os que foram já determinados por Deus serem a própria bênção. Por isso Deus falou, abençoarei os que te abençoarem. Você tem inimigas, inimigos? Minha amiga, meu amigo. Não importa. Você tem pessoas que te odeiam, querem o seu mal? Você não tem que se preocupar. Você não tem que ficar com medo deles. Você não tem que se armar contra eles. Você já está protegida pela própria palavra de Deus, que não volta atrás. Deus mesmo já os amaldiçoou. Não é o que você quer, naturalmente. Mas, se eles amaldiçoam você, eles vão

0: Em outras palavras, serão benditas todas as famílias da terra. Mas aí, ô bispo, é que eu não entendo. Você pergunta. Você diz assim, poxa, a gente vê que todas as famílias da terra, a maioria é amaldiçoada, não é bendita, como está escrito. Por quê, hein? Por que que há tantos miseráveis, tantos sofridos, tantos malditos, tantos desgraçados por esse mundo afora? Em todo lugar você encontra gente infeliz, miserável. Então, não estou vendo que todas as pessoas, todas as famílias da terra são benditas. Elas todas são benditas. Sabe por que que todas são benditas? Porque todas têm o direito de escolher o seu próprio destino. É por isso. Se elas escolhem desobedecer à palavra de Deus, então elas estão se amaldiçoando. Mas se elas escolhem obedecer à palavra de Deus, elas estão se abençoando. Então é uma coisa pessoal. Não é, Esther?
1: É individual, cada um tem que decidir a sua vida, colocar nas mãos de Deus ou deixar viver como você vem vivendo até então, sem a direção dele, né? Ele não sendo seu Senhor, como é que ele vai dirigir? Dizer o que você fazer?
0: Isso se chama fé. O que que tem isso a ver com a religião? Nada. Absolutamente nada. Isso tem a ver com a fé. Porque quando Deus fala, ele dá a fé, que é a coragem para a gente obedecer e ir em frente. É isso. Acabou. Não depende de favor de ninguém. Não, você anda na dependência exclusiva de Deus. Você não depende de heranças. Você não depende de sorte. Você não depende do tempo bom ou tempo ruim. Você só depende de Deus. Ele prometeu, ele vai cumprir. Por quê? Porque ele é eterno. E a palavra dele, como ele mesmo disse, a palavra que sair da minha boca não voltará para mim vazia. Então, amiga e amigo, coloque isso na sua cabeça. Deus mostra o mapa. Deus dá a direção do tesouro. O tesouro oculto. Agora, é oculto para os que são rebeldes, desobedientes à palavra de Deus. Mas para aqueles que servem a Deus, quem serve a Deus obedece à palavra de Deus. Aqueles que servem a Deus conseguem ver o tesouro oculto, porque Deus mostra. E esse tesouro vai ser suficiente para ele viver uma vida abençoada, bendita aqui na terra, como foi o caso de Abraão. E Abraão viveu 175 anos e morreu em ditosa velhice. Ditosa velhice é morrer em paz, é morrer em paz, tranquila, é passar para a eternidade com alegria. É isso aí, minha amiga e meu amigo. Será que eu falei? Será que as pessoas entenderam, Esther?
1: Se ela entendeu que precisa de um Senhor, ela não pode viver sem essa direção desse Senhor, então ela entendeu.
0: Ah, sim. Quer dizer que basta conhecer e reconhecer o seu Senhor e obedecer a sua palavra, e ela será a própria bênção. Por onde quer que for, graças a Deus, ela será a própria bênção. A própria bênção. Eu queria que você não esquecesse disso, minha amiga. Sua vida não depende de favor de ninguém. A sua vida não depende, você não depende de herança. Você não depende de tirar dos outros, de roubar, de furtar, de fazer coisa errada. Você não depende de sorte. Você não depende de nada e de ninguém, senão daquilo que Deus prometeu na sua palavra. O que que você vai fazer com isso? Você tem um mapa da mina. O que que você vai fazer? Você vai segui-lo ou vai.

0: continuar dando com os burros na água, tentando acertar na loteria, tentando fazer isso e fazer aquilo. Só depende de você. Graças a Deus. Graças a
1: É tão fácil que é inacreditável.
0: Deus. É muito fácil. Deus abençoe a todos e até mais, em nome do Senhor Jesus.
1: Até a próxima.

0: Você já se imaginou no reino dos céus? Certamente, para quem suspira e anseia habitar com Deus, em vários momentos, sua mente viajou até lá. E imaginou ainda que por alguns segundos, como deve ser este santo lugar. Claro que jamais a mente humana conseguirá mensurar a grandeza dos céus. Não existem imagens e nenhuma inteligência artificial que possa representá-la com perfeição. Mas, com a fé sobrenatural, a fé que imagina, podemos nos transportar até lá. Agora, se você não pensa no céu, há algo muito perigoso acontecendo com você. O diabo, desde sempre, trabalha no mundo para distorcer a ideia do céu e tirar das pessoas o interesse de ir para este lugar, mostrando como entediante uma terra de faz de conta, onde os mortos viram anjos e passam o tempo todo flutuando nas nuvens, tocando harpa. E essa estratégia, infelizmente, tem dado certo, pois a maioria da humanidade se imagina apenas aqui. Se imaginam viajando para Paris, para Londres e tantos outros destinos, menos para o reino dos céus. Uma coisa é certa, ele é real, muito mais real do que este mundo. Porém, não tem nada a ver com o céu azul que vemos acima de nossas cabeças. Está muito além deste mundo, muito além das galáxias. Uma dimensão diferente de tudo que conhecemos. E quem mais deu detalhes sobre ele foi o próprio Senhor Jesus. E o que ele deixou registrado é glorioso.
1: Na casa de meu pai há muitas moradas. Se não fosse assim, não teria dito. Irei preparar lugares para vocês. Depois voltarei e os levarei comigo, para que onde eu estiver, estejam também.
0: O próprio Filho de Deus, preparando lugar para você. Tem ideia do que é isso? Uma morada não como esta que vivemos nesta terra, ou o corpo que abriga nossa alma, que ambos, cedo ou tarde, irão se deteriorar, mas uma morada eterna e permanente. Iremos morar junto com o Pai. Imagine o reino que Deus preparou para os que se fizeram morada para Ele, que sacrificaram suas vidas passageiras neste mundo pela vida eterna. Este é o reino dos céus, onde tudo é novidade, um lugar que não precisa de sol, porque é iluminado pela glória do próprio Deus. Imagine, onde você nunca mais vai chorar, nem ter lembranças das dores passadas. Sabe a maior alegria e prazer que você já sentiu na vida? Aqui você provará da totalidade disso, não apenas um instante, um nível máximo de infindável prazer. Imagine andar por ruas de ouro, aquilo que o homem corre para ter na terra, no reino dos céus, é asfalto. Porém, as ruas de ouro, a coroa, as vestes brancas e tantos outros detalhes pouco nos impressionarão em comparação ao que se resume este lugar. Deus está nele. Teremos comunhão eterna com o nosso Pai. É Ele quem atrairá para si os nossos olhares. Por isso, vale a pena lutar pela salvação da alma. Afinal, entrar neste reino celestial não é automático. É preciso sacrifício total dia após dia. Diante do reino dos céus que nunca acaba, tudo se reduz. Pense no céu e o deseje todos os dias, pois a consciência da eternidade lhe fará entender que todas essas lutas, injustiças e lágrimas são temporárias. E quando chegarmos ao fim da jornada, aqui nesta terra, ouviremos a mais bela e tão aguardada frase: bem-vindo, meu filho, ao reino dos céus.
2: Aos meus 14 anos, eu me envolvi no mundo do crime. Eu lembro de uma ocasião que eu levei droga para a escola para vender para os meus amigos. Comecei a cometer assaltos. Roubava moto, saidinha de banco. Era o bolso cheio e o coração vazio. Meu nome é Robson Caetano de Souza. Tenho 29 anos e sou empresário. Eu tive uma infância muito sofrida, onde tinha briga no meu lar entre minha mãe e meu pai, confusão, agressão. Conforme isso foi passando o tempo, eu fui percebendo que nada poderia me preencher. Me apresentaram a maconha. Ali, naquele momento, eu usei a maconha. Eu me senti leve, mas eu não consegui ter paz. Ao passar aquela sensação, e parecia que eu estava mais vazio ainda. Eu lembro de uma ocasião que eu levei droga para a escola para vender para os meus amigos. E não contente com isso, eu continuei. Comecei a cometer assaltos, roubo. Então eu roubava moto, saidinha de banco. Na hora que eu estava ali com o revólver na mão, eu me sentia o poderoso, mas eu estava com medo. Eu tinha medo de fazer aquilo. E eu sabia que aquilo que eu estava fazendo era errado. Era o bolso cheio e o coração vazio, a alma vazia. Então, na frente de todo mundo, eu era alegre, eu era o melhor, eu era o ladrão. Mas quando eu chegava em casa, eu era triste, eu era vazio, eu chorava. Eu costumo dizer que só o meu travesseiro sabia o que eu passava. Eu já tinha visto que eu não seria algo grande dentro do crime. Então eu decidi sair e arrumar um emprego. E eu estava operando uma máquina. E nesse dia a máquina ligou com o meu braço lá dentro. E onde não passava nem um dedo nas lâminas, passou meu braço. E o helicóptero da Polícia Militar me levou até o Hospital das Clínicas. Onde eu chegando lá, eu fiquei das 13 horas até as 20 horas em observação para entrar em cirurgia. A dor da minha alma era maior do que aquela dor que eu estava sentindo no braço. Passando o tempo, eu conheci a Karina, que na época era minha amiga. A gente se tornou namorados. A mesma situação que eu tinha vivenciado dentro da minha casa, com meu pai e com a minha mãe, eu estava vivendo no meu relacionamento com a Karina. O meu sogro, minha sogra, eles não gostavam de mim. Eles falavam que eu não era o tipo de pessoa para a filha deles. Eu estava cansado de tantas coisas que religião para mim era a última coisa que eu queria. Então o tio da Karina, ele me convidou para vir ao Templo de Salomão. Quando eu entrei no santuário, ali eu recebi paz. Eu ouvi que tinha jeito para mim, que o que eu estava vivendo não era meu e eu poderia ter paz. Então, ali chamou minha atenção. Tanto é que eu falei para o tio da Karina: eu quero vir amanhã de novo. Ele olhou para mim surpreso e ele veio comigo. Aquela semana eu vim todos os dias ao Templo de Salomão. Quando falavam de Deus para mim, eu tinha o pensamento que Deus não ia me aceitar por tudo que eu tinha feito. Quando eu voltei para casa e comentei com a Karina sobre o que eu tinha recebido aqui, ela ficou curiosa, ela quis vir. Então ali eu decidi me batizar nas águas. Ali começou a minha caminhada com Deus. Eu tinha ouvido falar do Espírito Santo. Todo mundo falava do Espírito Santo na igreja. Só que eu não conhecia. As pessoas falavam que ele entrava, ele completava, ele dava paz, alegria, felicidade. Ele falava com as pessoas. E eu ficava imaginando como que é ter o Espírito Santo. Como que é ter ele dentro de mim. Então veio um pastor, ele falou comigo, ele me explicou o que era o Espírito Santo. E ali eu decidi buscar o Espírito Santo naquele dia. E eu falei, Meu Deus, eu não saio hoje daqui, eu não piso o meu pé para fora se eu não te conhecer. E ali eu tive a certeza que eu recebi o Espírito Santo. Veio a paz, veio a alegria, veio a vontade de falar de Deus para todo mundo, igual fizeram comigo. Eu não precisava ter um carro, eu não precisava ter uma casa, ter alguém do meu lado para ser feliz. Ali eu fui completo. E desde aquele dia, nada tem me faltado. As drogas hoje não me faz falta, o mundo do crime não me faz falta. Eu casei recentemente no altar da Igreja Universal. Foi aonde eu cheguei e aonde eu apresentei o meu casamento a Deus. O meu filho mais velho, eu estou orando, ele vem orar junto comigo. Ou toda noite ele me chama, papai, vamos orar para abençoar a nossa família. A única coisa que me faz sentir falta hoje, se eu perder, é o Espírito Santo. Porque é Ele que me completa. Quando ninguém acreditou em mim, Ele acreditou. E Ele mudou a minha vida. Ele mudou a minha essência. Porque eu nasci com uma essência. E hoje eu tenho outra essência. Hoje eu sou diferente. Hoje eu sou completo. Hoje eu tenho alegria. Hoje eu passo vida para quem conversa comigo. Quem imaginou que um ladrão que andava armado, hoje ia ajudar almas, ia cuidar da comunidade, ia orar por um traficante, ia orar por um ladrão, mas hoje, pela misericórdia de Deus e pelo Espírito Santo, eu posso ajudar as pessoas que estão na condição que eu estava.
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4: Em nome do Senhor Jesus, meu Deus, nós elevamos a Ti os nossos pensamentos. E neste momento oramos em favor de todas as pessoas que estão aflitas. Oramos em favor dos oprimidos, daqueles que estão doentes, enfermos, desenganados pela medicina, pessoas que já foram a tantos sítios à procura de uma solução, de uma saída para os seus problemas. Pessoas, Senhor, que têm chorado, têm sofrido, têm vivido tristes, amarguradas. E eu oro por elas. Eu oro por aqueles que têm vivido momentos de dor, de amargura, de sofrimento. Pessoas, meu Deus, que já não sabem mais a quem pedir ajuda, a quem pedir socorro. O Senhor disse na Tua palavra, que tudo aquilo que pedíssemos ao Pai em Teu nome, crendo, o Senhor faria. Nós pedimos, meu Deus, estenda as Tuas mãos para curar, para libertar, para livrar essa pessoa de tudo aquilo que tem trazido a dor, a tristeza, a amargura, o sofrimento, tudo aquilo que tem feito essa pessoa chorar, se desesperar. Venha ao encontro de todas elas. Ajude essa pessoa. Ajude esse homem que está há muito tempo a sofrer com esse problema, essa pessoa, meu Deus, que já foi a muitos sítios, muitos lugares, à procura de uma solução e não encontrou. Só o Senhor pode dar a solução, a saída. Só o Senhor pode mudar essa situação. Só o Senhor pode livrar essa pessoa de todo o sofrimento, de todos os males. Portanto, ó Espírito Santo, traga a solução. Traga uma saída, traga agora a paz para esta pessoa que sofre. Eu peço em favor de todos, eu oro para que o Senhor, em nome de Jesus, traga para esta pessoa a solução que ela tanto necessita. Eu oro por todos, eu peço pelas famílias, pelos lares, eu peço que o Senhor venha tocar nessa criatura que sofre, toca neste homem, toca nesta senhora, livra essa pessoa de todo o sofrimento, faça o milagre acontecer agora, faça, Espírito Santo, o milagre acontecer na vida deste homem, desta senhora, mas que acabe agora o sofrimento, que acabe a tristeza, a angústia, a opressão, a depressão, a amargura, a tristeza, que acabe o sofrimento da vida desta pessoa e que ela receba a paz que ela tanto deseja, a alegria que ela tanto espera receber. Ó Espírito Santo, faça um milagre nesta hora. Há pessoas que não suportam mais, que estão há anos que sofrem com essas dores, com essas doenças incuráveis. Há anos que essa pessoa sofre com dores pelo corpo, dores de cabeça, dores nos ossos. O sofrimento já dura tanto tempo, o sofrimento tem tirado até a vontade de viver. Essa pessoa perdeu o prazer de viver, mas que o Senhor toque nela agora, meu Deus, e faça um milagre. Faça um milagre, Senhor, cura, liberta, abençoa, remova o sofrimento, remova o mal, remova a dor, remova a angústia, o desespero, traga a saúde para essa pessoa que sofre. Faça um milagre, ó Espírito Santo. Eu entrego a vida de todos em tuas mãos. Que o Senhor abençoe a todos, abençoe as famílias, abençoe os lares, abençoe a cada pessoa que ora conosco neste momento. Seja este copo com água consagrado, abençoado, e todos que dele beberem recebam a saúde, recebam a cura, recebam a libertação em o nome do Senhor Jesus. E aquele que crê, diga amém e graças a Deus. Agora, beba com toda a sua fé dessa água e seja livre, seja curado, seja liberto, seja abençoado agora.

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1: Olá, meus amigos, que Deus abençoe a sua vida, que o Espírito de Deus alcance você nesta madrugada de domingo. Chegamos com toda a força para trazer para você boas novas, aonde nós estamos vivendo a semana da fé, a semana de libertação. Vamos proclamar liberdade aos cativos, aos enfermos, aos doentes, aos problemáticos, aqueles que se encontram vazios de espírito e que deseja a libertação, deseja uma transformação de vida e um encontro com Deus. Mas daqui a pouco nós vamos falar a respeito desta situação para trazer para você boas novas e com certeza Deus, Ele quer abençoar você. Nós vamos agora ouvir músicas, canções de fé e voltamos com esta programação A Hora do Milagre, trazendo para você boas novas.

E Deus, meu amigo, minha amiga, Ele quer restaurar sua vida. Deus, Ele quer restaurar a sua saúde. Deus, Ele quer restaurar o seu casamento. Deus quer restaurar a sua casa, a sua família. Como nós temos falado de domingo, domingo nós fazemos a reunião completa, onde o Espírito Santo, Ele quer abençoar você, Ele quer transformar você. O testemunho é que comprova a veracidade do poder de Deus. Nós temos aqui uma listagem com os nomes e também com os testemunhos de pessoas que foram agraciadas, tiveram o encontro com Deus, suas vidas foram transformadas. É o caso da Sandra e Fernando, onde eles tiveram muitos problemas financeiros, tiveram um ambiente em casa que era com vícios, e eram nervosos, enfim. E os pais se divorciaram-se e a Sandra teve problemas no seu relacionamento. Mas, quando eles chegaram à Igreja Universal do Reino de Deus, as suas vidas foram transformadas, porque quando a pessoa ela chega até a Igreja Universal do Reino de Deus, não é apenas a igreja, ela vem até Deus para restaurar a sua vida, porque a pessoa ela fica dilacerada. Nós vamos ouvir o testemunho da Sandra e do Fernando, e daqui a pouco voltaremos com esta programação. E se você tiver alguma dúvida, você pode também ligar agora para o Amigo 24 Horas, onde fazemos esse trabalho forte do Amigo 24 Horas. Você pode ligar para o número 218-368-008, 218-368-008. Nós vamos agora ouvir esses testemunhos e voltamos com todos vocês com a programação A Hora do Milagre.

0: O meu sofrimento começou desde a minha infância. Fez com que eu procurasse, na altura da minha adolescência, uma relação. Porque eu achei no meu pensamento que se eu me casasse ou arranjasse alguém, eu ia sair daquele ambiente. Houve muita confusão entre o nosso casamento. Eu achando que a solução era eu engravidar e ter um filho. E na altura ele alertou-me, não vais ter filhos porque ainda não estávamos preparados. E eu não estou preparado. E se tu decidires teres um filho, és tu que vais cuidar dele. E assim foi, tive meu filho foi muito doente. Cheguei a um ponto de pegar na minha aliança e tirá-la para o chão e disse, eu não aceito uma pessoa como tu que não me apoia em nada. Comecei a ter ataques de pânico, comecei a ficar muito, extremamente nervosa e deparei-me com uma depressão após parto. Quer dizer, se eu estava mal, pior fiquei. Tentei tomar calmantes, só que os calmantes faziam-me estar a dormir. Eu não gosto, sou uma pessoa que gosto de estar sempre ativa, não é? Ativa. Até o meu filho, comecei a ponto de não... O choro dele perturbava-me. Aliás, o choro dele, quando eu ouvia a chorar, eu tinha vontade de o matar. Vinha-me uma voz à minha mente para eu matar. Eu achava assim, isto não é normal, mas eu amo tanto o meu filho, como é que eu venho, ouço esta voz para o matar? Eu não conseguia ouvir a voz sequer do meu filho, tudo me irritava. Até que depois, mais tarde, descobri uma traição. Dessa traição, então eu decidi mesmo que não queria continuar com um casamento, divorciei-me do meu ex-marido. E fiquei sozinha. Então eu comecei então a procurar pessoas na internet. Houve uma pessoa que me interessou. Ficámos a morar juntos, só que isto passado talvez um mês, mais ou menos, ele começou-se a revelar que era uma pessoa extremamente controladora. Se eu fosse a falar acima dele, ele chegava a casa a ponto de me ameaçar. Tanto me ameaçou quando eu comecei a contrariar e achar que ele já estava a exagerar, começou-me a violentar, a bater-me. Quando descobri que estava grávida, essa pessoa bateu-me tanto, tanto, tanto, que eu fiquei dias fechada dentro de casa, clausurada mesmo, partiu-me o telemóvel, não tinha comunicação com os meus pais para pedir socorro. Bateu-me tanto, tanto, tanto, com uma tábua de passar a ferro por cima de mim. Eu fiquei tão machucada, que eu disse, eu vou pôr-te-me à minha vida, já não aguento mais. Só que dei-me ao pensamento do meu filho. E uma voz que disse assim, não faças isso. Olha o teu filho. O que é que eu volto a fazer? Vou buscar outra vez a internet. Conheço outra pessoa de Lisboa e acabo por também me separar dessa pessoa. Entretanto, o meu pai tinha que fazer um transplante pulmonar e em Lisboa. Por curiosidade, é engraçado que, quer dizer, eu saio do Porto para fugir deles e o meu pai vem praticamente até a mim. E como eu não tinha mais ninguém, isso fez uma proximidade que nunca tive em criança e aproximou-me do meu pai, o que fez-me muito bem. Só que, entretanto, a operação correu mal, o meu pai faleceu. Foi quando eu aqui conheci o meu marido, não é? Também foi através da internet. Ele fazia ginásio perto da minha casa e eu começámos os dois a marcar encontros. Só que era uma pessoa também extremamente nervosa, não é? Porque ele também tinha problemas com os pais. Mas pronto, a nossa relação até foi para a frente.
1: O meu nervosismo foi derivado ao divórcio dos meus pais, onde afetou a parte sentimental e foi derivado... Bom, não sei, esse divórcio que me disputou o nervosismo e refugiava-me e ia para o ginásio para libertar esse nervosismo, só que ainda faltava algo para preencher o vazio. Assim, preenchia também o meu vazio com, em termos de internet também, e a procurar outras raparigas, outras relações, também não davam certo.
0: Nós decidimos nos juntar, juntamente com a minha mãe, na nossa casa, e começou também, lá está, a haver problemas, porque cada um queria fazer as coisas à sua maneira, não é? Entretanto, apareceu-lhe um cancro no estômago, fez umas análises.
1: Pronto, sentia assim um bocado indisposto, mal disposto. Pronto, se eu falei à minha esposa relativamente a isso. Só está-me a surgir esta situação de má disposição, e vou marcar um exame. Pronto, se, entretanto, falei com o médico, marquei o exame, uma colonoscopia e uma endoscopia. Pronto, segundo a endoscopia, detectou um adenocarcinoma invasor agressivo.
0: Só que eu entretanto, uma colega de trabalho já me tinha falado da fé, que ela não conseguia engravidar e que entretanto Deus fez um milagre. Só que eu naquela altura não acreditava em milagres, eu achava que a Bíblia era uma história do passado, que aquilo que eu aprendi, Jesus morreu, acabou e nós tínhamos que sobreviver aqui na Terra e o nosso fim era esse, mais nada. Só que depois, na altura que eu soube que ele tinha o cancro, eu falei, eu disse, olha, vamos a um sítio que ela disse que Deus, que Jesus cura. Agora, vamos ver se isso é verdade. Se não for, a gente vem para casa, mas se for, é a última porta, vamos bater, porque eu já não sei o que é que hei de fazer.

0: entramos e começámos a usar a fé, começámos a aprender a usar a nossa fé, não é? E através da palavra começámos a entender que tudo tinha a ver com onde é que estava a nossa confiança.
1: Estava a decorrer a Fogueira Santa, onde eu e a minha esposa fomos com tudo para a cura, não é? Para a cura do milagre. E pronto, e a minha esposa foi com tudo para o altar e eu também, não é? Só estava no hospital, mas fiz na mesma o propósito, a campanha da Fogueira Santa e Deus deu-me esse milagre. E hoje estou curado, graças a Deus, à fé da minha e da minha esposa.
0: Estávamos os dois a fazer a corrente da terapia do amor e comecei a perceber o que é que estava errado. E agora, nada podia mudar do lado de fora se eu não mudasse o meu lado de dentro, não é? E então comecei a praticar, a obedecer o que estava escrito. E a minha vida foi-se transformando, a minha vida foi-se, lá está, mudando. E a ponto de eu mudar primeiro o meu eu, os meus achismos, mudar o meu interior, hoje trazer a paz dentro de mim, entender que essa mudança passa para o lado de fora quando eu tenho que mudar primeiro. E comecei a obedecer. Então Deus fez um milagre, não é? Primeiramente recebi o Espírito Santo, depois de ter o Espírito Santo, as outras coisas foram acrescentando, não é?
1: O meu interior hoje foi preenchido, estou muito mais calmo, mais paciente. E Deus restaurou completamente. Eu sou uma pessoa diferente, mais calma, com o amor da minha esposa, hoje somos felizes.
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3: Nós discutíamos e era aquela questão do orgulho de não querer perder uma discussão. Eu vivia um casamento de fachada.
4: Ninguém queria mudar, ninguém queria ceder.
3: Eu vivia um casamento de fachada. Era um casamento que toda a gente que nos via achava que aquilo era uma maravilha, um mar de rosas, mas de facto era um inferno. Porque nem eu tinha vontade de voltar para casa e percebia que o meu marido também não tinha, porque era uma discussão pegada, havia discussões praticamente todos os dias, muitas palavras duras, às vezes as palavras doem mais do que uma bufetada, do que um murro no estômago. E isso acontecia muito na nossa casa. Portanto, eu era uma mulher empoderada, habituada a mandar, a fazer as coisas à minha maneira, a não depender de ninguém. E, portanto, eu fazia o meu marido sentir-se um acessório, como se a presença dele fosse perfeitamente dispensável, que eu não precisava dele para viver, eu não precisava dele para nada. E, portanto, aquilo não era um casamento, era uma junção de duas pessoas que dividiam contas e que tinham cada um os seus projetos de vida. Portanto, era tudo o oposto daquilo que um casamento deve ser.
4: Nós tínhamos vivências diferentes, tínhamos projetos diferentes e queríamos manter cada um o seu projeto. Tínhamos as nossas ideias, ninguém queria mudar, ninguém queria ceder e então vivíamos os nossos projetos, a nossa vida não ia numa direção. Nós tínhamos duas direções e caminhávamos lado a lado, mas sempre em direções opostas.
3: E, portanto, aquele vazio que eu tinha dentro de mim foi-se intensificando. E eu preenchia esse vazio com o trabalho.
4: Eu era reconhecido no trabalho, as pessoas identificavam e reconheciam o meu trabalho, os meus sucessos profissionais. Eu era promovido, eu era premiado, mas em casa eu era uma nulidade. Eu senti-me muito incapaz durante algum tempo. Eu não consigo ser um marido em condições, eu não consigo ser um pai em condições, a minha mulher está insatisfeita, a minha mulher discute comigo. Se calhar o problema sou eu.
3: Eu tinha o vício de trabalhar. Eu era muito realizada na minha vida profissional e então eu ficava onde me sentia bem. Portanto, eu não tinha vontade de voltar para casa, eu tinha vontade de estar a trabalhar, que era onde eu me sentia bem. E o António, a mesma coisa. Ele também era muito realizado na sua vida profissional e, portanto, também não tinha muita vontade de voltar para casa.
4: O processo de trabalho, cheguei a perder 10 quilos ou 12 quilos, fiquei só com ossos, quer dizer, porque entrava às 9 da manhã e saía às 2 e 3 da manhã todos os dias, sem comer, períodos difíceis, mas lá está, nesse período em que não havia vontade de ir para casa.
3: Eu tinha gastrite. Eu acordava com dor de estômago e dormia com dor de estômago. O meu estômago só parava de doer ali depois de eu ter tomado alguma refeição, tipo ali aquela meia horita a seguir, é que não me doía. A partir daí era sempre, doía-me sempre o estômago. Nós chegámos à Igreja Universal numa sexta-feira, às 3 da tarde. O meu marido nunca tinha ido a uma igreja evangélica. No fim daquilo, ele sai e diz-me assim: olha, tu nunca mais me tragas este sítio porque eu nunca mais cá ponho os pés. Até que chegámos ao tal dia em que ele disse assim: olha, chega, ou é essa a tua nova igreja ou somos nós. Eu não vou ficar aqui, vou levar o José comigo. E ele disse: não, se tu quiseres ir, tu vais. Eu escolho Deus. E ele foi. Pronto. Nesse dia, quando eu voltei da igreja, ele já não estava lá. Iniciou-se ali uma nova fase, que foi, se olha, meu Deus, esta união está nas tuas mãos, porque assim, se é para ele ir, a única coisa que eu quero é, eu não quero sentir dor. Paralelamente, eu comecei a aprender muita coisa sobre o que é esperado de mim enquanto mulher, enquanto serva de Deus, enquanto exemplo, e eu acho que ele começou a perceber que alguma coisa estava a acontecer.
4: E então eu comecei também a olhar para ela e a ver, mas ela era assim, ela tratava-me desta forma, ela respondia-me, não estava disponível, não era carinhosa, e agora já é. Cheguei a um ponto curioso em que eu comecei a sentir, bem, agora eu é que sou o mal da fita. Porque ela começou a mudar, já era outra pessoa, e eu estava no mesmo registro. Eu, afinal, sou eu que não dou nada. E comecei a achar que eu estava a perder um bocadinho o comboio. E então comecei a ir atrás. Coincidiu um pouco, nessa altura, foi quando eu, sem ela me ter pedido, eu fui à igreja. Todas as vezes começava a ir e começava a ouvir qualquer coisa de novo e então comecei a respeitá-la mais, a dar valor ao que ela fazia na igreja, porque ela ia, mas vinha melhor. E então foi tudo um processo.
3: E quando decidimos começar a ouvir as palestras da terapia do amor, fomos começando a perceber, ok, Então eu consigo fazer isto desta forma. Ele também já me tratava de uma outra maneira. Nós passámos a ter prazer de ir para casa. Passou a ser diferente. Nós mudámos radicalmente, porque se antigamente eu trabalhava 12 horas por dia fora e ele outras 12 e nós não queríamos voltar, hoje nós trabalhamos juntos, estamos 24 horas, dormimos, acordamos, trabalhamos juntos e está tudo bem. Isso mudou completamente.
4: E lembro-me de uma palestra, de uma terapia do amor, em que foi dito equacionar, pensar no divórcio é um ato de fraqueza, é um ato de quem não acredita que é possível lutar para o casamento. E eu, no seguimento de uma dessas palestras, cheguei a casa e disse à minha esposa: olha, eu não sei os problemas que vêm aí pela frente. Agora, o divórcio, a palavra divórcio não entra mais cá em casa. Acabou. Vai dar certo. E deu certo.
3: Eu comecei a ouvir falar do Espírito Santo em reuniões específicas com mulheres e eu percebi que era isso que verdadeiramente me faltava para me preencher, aquele vazio que eu sentia e que eu preenchia com trabalho e que eu tinha sentido toda a minha vida. No dia em que eu recebi o Espírito Santo, essa arrogância, essa prepotência, essa impulsividade, isso tudo desapareceu. Hoje as coisas são muito, muito diferentes daquilo que eram no passado. Hoje temos paz, temos uma cumplicidade. Ele trata-me muito bem, mudou muito também. E faz toda a diferença sentir que eu sou apreciada, que sou amada. Essa reciprocidade acontece de uma forma muito, muito natural e é o meu companheiro, o amor da minha vida, sem dúvida.
4: Ela é uma mulher incrível, tornou-se uma mulher incrível, portanto, quando eu escolhi ela já era incrível, mas melhorou ao longo dos anos e hoje é uma mulher incrível que não há palavras para descrever, que sou um sortudo por ter uma mulher que me acompanha e que eu sei que me vai acompanhar daqui para a frente, no resto dos meus dias.
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5: Deus abençoe a todos. Nós estamos aqui nesta filmagem. Estou juntamente com a minha esposa, a Luciana, já nos preparar para o dia 24 de outubro, na Caminhada do Amor. Ali vai ser algo marcante, vai ser um elo que se une a famílias, vai ser um elo que se une ao marido, à esposa, e às vezes tantas lutas, tantos traumas, tantas dificuldades, o casal passa. Mas esse dia não vai ser discutido problemas, vai ser algo relacionado marido e mulher, aonde Deus constituiu a família. E juntos estaremos ali nesta reunião, aonde vai ser dito várias coisas, planejamento familiar, porque nos dias de hoje, qualquer coisa que o casal passe, principalmente os jovens casais, eles não têm estrutura, não têm uma base, não têm um planejamento, quer se separar. Então, ali nesse dia, nós vamos estar juntos ali, não para discutir problemas, não, vai ser um dia prazeroso, um sábado pela manhã, a partir das 9 da manhã, mas o evento vai começar às 10 horas, onde vai ser falado tantas coisas boas que vai renovar o seu casamento, vai trazer a paz para essa pessoa, Luciana, que está sofrendo e passando várias dificuldades, principalmente na vida sentimental.
6: Sim, inclusive, nós sabemos que, normalmente, para o homem, para ele está sempre tudo bem ou resolvemos depois. Só que, às vezes, esse depois nunca chega. Então, essa é a oportunidade que o casal vai ter para conversar e resolver, né? Talvez problemas antigos que têm sido colocados, vamos dizer assim, debaixo do tapete. E essa é a oportunidade de ser esclarecido, de ser resolvido,

0: dia 24 de outubro, às 9 horas da manhã. A Caminhada do Amor 2026. O encontro está marcado no Parque Santa Catarina, localizado na Avenida do Infante, no Funchal. Mas o evento irá acontecer em todo o país. Para mais informações e kits de participação, ligue 910-369-122 ou acesse Facebook Terapia do Amor Portugal, Instagram Terapia do Amor Portugal e igrejauniversal.pt.
1: Graças a Deus, meu amigo, minha amiga, os testemunhos é fortes, as pessoas têm sido abençoadas. Na Igreja Universal do Reino de Deus, onde uma vida espera por você. Deus é família, Deus é transformação, Deus é união, Deus é aliança, Deus é vida. Por isso que neste domingo nós estaremos ali no centro de Funchal, na rua Dom Carlos I, número 11, bem em frente da Casa da Luz, bem a 100 metros ali do teleférico, no centro do Funchal, às 7 da manhã, às 15 horas, às 18 horas, mas principalmente às 9 da manhã. Naquela concentração de fé e milagres pela família, aonde Deus, ele quer abençoar você, ele quer abençoar a sua casa, ele quer abençoar a sua família. Você não desliga seu rádio não, porque daqui a pouco vamos interagir com o nosso amigo pastor Flávio, aonde ele tem coisas boas para falar nesta programação A Hora do Milagre, tá bom? Fica ligado conosco, vamos ouvir a canção e voltamos já já com a programação A Hora do Milagre.

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1: Muito bom dia a todos. Hoje, domingo, é dia de transformação, é dia de vida, porque Deus é vida. E quando nós temos Deus, nós temos vida. Quando nós não temos Deus conosco, o Espírito de Deus em nós, podemos ter tudo, mas não há vida, não há alegria, não há força, não há a presença de Deus que nos guia e nos dirige diante das dificuldades. Nós vamos agora acompanhar o caso belíssimo da senhora Suzana Custódio. Ela que já desde a infância, ela sofreu com tristeza e depressão por conta dos vícios que ela viu e conviveu em casa pelo seu pai. Havia muitas brigas dentro de casa. Ela não tinha alegria, sentia-se muito mal. Chegou até mesmo a ir aos psiquiatras, mas a coisa só piorava ao ponto dela colocar ou tentar pôr termo à sua vida quando tomou uma caixa de medicação. Um dia mais tarde ela se casou pensando que iria ser feliz, mas continuou sendo uma pessoa triste. E quando ela chegou à igreja buscando pelo marido, ela viu que precisava de ajuda, foi curada, foi liberta, aprendeu a usar a fé e hoje é uma pessoa completamente transformada, feliz e cheia de vida. Vamos acompanhar o caso dela e vamos também ouvir uma bela canção, porque a canção que é da fé é uma canção que tem espírito, que traz ânimo, traz alegria e com certeza vai lhe trazer essa paz, esse ânimo, essa alegria com essa canção também.
2: A minha infância foi bastante triste e conturbada até. Meus pais tinham uma vida um bocadinho complicada. O meu pai bebia muito, vivia no vício da bebida, do tabaco. Pronto, e havia muitos problemas e então cresci no meio de muita confusão, brigas. Pronto, a ver aquela destruição toda e o sofrimento da minha mãe, não é? Pronto, foi uma infância assim e que me levou a ser sempre uma pessoa depressiva, triste, sem alegria. Os meus pais chegaram a levar a psiquiatras, cheguei a fazer a medicação, até que cheguei a um ponto que eu não suportava mais os problemas e tentei o suicídio. Através do suicídio, eu achei que ia encontrar paz e o alívio para sair daquela situação toda e que acabava, ponto. E não existia nada além disso. Entretanto, conheci o meu esposo, passado mais uns anos, casei, apesar da vida em casa dos meus pais, depois o meu pai continuou a beber, não é? As coisas continuavam na mesma ou pior. E depois conheci o meu esposo, casámos, formámos a nossa família, fui para a minha casa e eu sempre pensei, bem, agora tenho outra paz, outra tranquilidade, é assim. Mas com o meu marido, o meu marido nunca foi pessoa de me tratar mal, não foi pessoa de vícios, nunca. Já era um bom começo, mas a tristeza estava cá. E aquele trauma, não é, da infância acompanhou-me. E as depressões continuavam à mesma. Continuavam sempre à mesma, de vez em quando eu tinha recaídas. A minha mãe começou a frequentar a Igreja Universal e eu via nela uma transformação. E ela ia-me falando e eu, através de outros problemas também, com o meu marido também andava doente, depressivo, e eu fui para a Igreja Universal, até mais por ele, para o ajudar a ele, não por mim. E através das lutas e de tudo o que eu aprendi, eu colocava em prática, e hoje, graças a Deus, sou livre de pressões, nunca mais. Não foi a minha revolta ali. Tenho a paz do Senhor dentro de mim. É a coisa mais maravilhosa. Existe cura para a depressão e eu sou prova disso.
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0: Muito forte o testemunho da senhora Suzana e de todas as pessoas que nós colocamos aqui para você nesta programação que se denomina a Hora dos Milagres. Porque Deus quer fazer um milagre na sua vida também. Milagres não é coisa do passado. Não é o que está apenas na Bíblia. Deus tem feito hoje, tem feito agora milagres na vida de muitas pessoas que têm se voltado para Ele e têm visto o poder dEle. E essa é a hora para você também. Chegou a sua hora de dar o seu testemunho também. Chegou a sua hora de ver a sua vida transformada. Se você está aqui acompanhando esta programação, saiba que é o próprio Deus estendendo a mão, abrindo essa porta de saída do sofrimento, da doença, da depressão. Você que já tentou pôr termo à sua vida, você que já tomou medicação, fez um coquetel de medicação para tentar o suicídio, você que tem sofrido num lar destruído, com vícios, você que carrega uma depressão, uma tristeza profunda dentro de você, não desanima. Deus vai mudar essa história e você vai ver o poder de Deus agindo em seu favor. Se você quiser desabafar, se você precisar de receber uma oração, e se você tiver qualquer dúvida a respeito dos endereços ou do trabalho da Igreja Universal, você pode ligar agora para a nossa linha de apoio. Nós estamos 24 horas à sua disposição. Basta ligar para o nosso número e você vai ser ajudado. O número é o 218-368-008. 218-368-008. Vamos a mais casos reais da manifestação do poder de Deus, casos de transformação, e já voltamos.
1: Senhora Tereza, que está conosco, quem foi que a senhora perdeu da família, que trouxe muita dor? Seu marido.
2: O meu marido saiu para a rua, tropeçou numa pedra, caiu, fez um traumatismo craniano, entrou no hospital. A esperança era sempre que as coisas iam modificando, não é? Só que ao fim de 2 dias ele entrou em coma. Entrou em coma, mas sempre com a esperança que ele desse a volta, não é? Não deu. Ao passar desses 12 dias, ele faleceu.
1: A partir dessa perda, o chão se abriu debaixo dos seus pés.
2: Exatamente. Fugiu tudo.
1: A dor foi imensa.
2: Foi imensa.
1: Como é que a senhora descreve essa dor? Como é que a senhora ficou?
2: É muito difícil explicar. É a solidão, é a falta dele. É o entrar em casa e não existir nada. Foi mesmo muito, muito, muito difícil. Muito difícil. Eu tive muito tempo com esta dor, com este sofrimento. É quase para me suicidar, porque todos os dias atravessava o Rio Tejo. Eu moro na margem sul do Tejo. E todos os dias atravessava a margem sul, o Rio Tejo. E digo, não, para que é que eu existo? Para que é que eu existo?
1: Sua vida perdeu o sentido.
2: Perdeu o sentido, absolutamente.
1: Porque a senhora tinha perdido o seu companheiro já de quantos anos?
2: Eu casei com 19 e fiquei viúva com 58 anos. Foram,
1: ou seja,
2: 38 anos.
1: Perdeu um companheiro de longa jornada, né? Os filhos já estavam crescidos, obviamente.
2: Uma,
1: né,
2: filha crescida, uhum, já casada.
1: A senhora ficou só?
2: Fiquei só.
1: Bem, me diga uma coisa, dona Tereza. Quando a senhora diz que com a perda do seu marido, a sua vida perdeu sentido, eu fico a imaginar que dentro de casa a senhora olhava as coisas, eu não sei se a senhora tinha forças para ver, deitar na cama e imaginá-lo ali, o lugarzinho que ele deitava.
2: Bastava pôr a chave à porta, para eu passar a porta para o outro lado, as lágrimas corriam. Não tenho palavras para
1: já
2: explicar.
1: Não via mais sentido em nada?
2: Nada.
1: Mais nada?
2: O sentido que era desaparecer. Como disse o bispo do princípio, eu tentei matar-me, uhum, pronto. Mas depois não aconteceu.
1: Uhum.
2: Porque, entretanto, uma pessoa da igreja me dava o jornal, eu li o jornal, mas sem ligar muito. Até que um dia estava mesmo assim, mesmo para baixo, peguei no jornal e li, e fui. Na igreja.
1: A Igreja Universal.
2: Exatamente, a igreja. E desde aí nunca mais saí. E já lá vão 13 anos.
1: Toda a dor saiu.
2: Toda a dor saiu.
1: A senhora conseguiu, então, dar a volta.
2: A minha fé.
1: Conseguiu superar a dor.
2: Superar, através da fé e do Espírito Santo.
1: O Espírito Santo. O Espírito Santo curou a sua alma.
2: Curou.
1: Tirou a dor, tirou a tristeza.
2: Tirou a dor, hoje aí entrei em casa, comecei a entrar em casa sem aquela preocupação, sem estar a chorar, sem percorrer a casa. Não fechava, dormia com a janela aberta, as persianas todas abertas. Já isso não acontece, já fecho as persianas normalmente, já sinto o escuro, já não me diz nada. Então, antigamente o escuro dizia-me. Havia um medo.
1: Mas tudo isso acabou.
2: Com o Espírito Santo e com a minha fé.
1: Muito bem.
0: Muito bem, estamos de volta com o programa Hora dos Milagres nesta madrugada de domingo. E fica aí para você a oportunidade de mudança de sua vida. Hoje mesmo você pode estar conosco numa igreja universal mais próxima de você, onde você vai ouvir a palavra que lhe vai dar fé, você vai aprender a usar essa fé e você vai receber a oração da cura, da libertação. Aos domingos nós realizamos a oração por todas as famílias, porque a família é uma instituição sagrada criada por Deus e Ele é poderoso para transformar qualquer situação difícil, casamento, as mães que sofrem com os filhos. Através da oração nós temos visto o poder de Deus agir em favor dessas pessoas. E hoje mesmo você pode me procurar, nós estaremos ali no centro da cidade de Machico, pelas 9 da manhã, principalmente na concentração de fé e milagres, às 9 da manhã e também às 7, às 15 e às 18 horas, ali bem no centro, perto do Pingo Doce e Continente, na rua Doutor João Abel de Freitas, número 35. Você e a sua família são os nossos convidados especial. Prepara uma garrafa com água e esteja conosco na concentração de fé e milagres. Nós chegamos ao final deste programa, amanhã estamos de volta no mesmo horário, com mais casos reais, mais uma palavra para lhe ajudar. Que Deus abençoe você e a sua família. Um forte abraço e até amanhã.
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